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1: 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Aê, mandaram me chamar.

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0: Bom dia, agora que são 7 da manhã, boa segunda-feira. Espero que
1: segunda-feira
0: estejas bem. Começas agora com a Extra News, com Hugo Monteiros.
2: Olá, bom dia. Neste vai ser mais um dia de calor, sobretudo no interior do país. São 3 os distritos em aviso laranja devido às altas temperaturas, Bragança, Vila Real e Guarda, onde os termómetros poderão chegar aos 40 graus. O risco de fogo rural desce ligeiramente em algumas zonas, mas mais de metade do país continua sob perigo elevado, muito elevado ao máximo de incêndio. Terminou a primeira ronda de negociações entre Estados Unidos e Irão na Suíça. Uma declaração conjunta dos países mediadores indica, de acordo com a agência Reuters, que ambos os países concordaram com um roteiro para um acordo final em 60 dias. Um ataque com um drone russo terá atingido um navio cargueiro turco que navegava sob bandeira do Panamá. Há nesta altura um incêndio a bordo, de acordo com a Marinha Ucraniana. Os 9 tripulantes foram resgatados, mas desconhece a gravidade de eventuais ferimentos. Cabo Verde continua a fazer história no Mundial de Futebol com um novo empate, desta vez a 2 frente ao Uruguai. Kevin Pina e Hélio Varela marcaram os 2 primeiros golos da história de Cabo Verde em campeonatos do mundo e a seleção cabo-verdiana está perto de garantir o apuramento para a próxima fase da competição. Já esta madrugada, o Egito venceu a Nova Zelândia por 3-1.
0: Obrigada, Hugo. Foram as Extra News das 7 da manhã. Quanto ao trânsito, já há problemas em Lisboa. Acidente na saída do IC19 para o Palácio de Queluz, sentido Sintra-Lisboa. Este ramo está mesmo cortado neste momento e há fila deste cena. Na A2, paragens na primeira ponte Feijó. No Porto, ainda tudo a andar sem dificuldades. Linha Verde, 850-5010. O tempo é com o Mateus.
3: E hoje podes contar com céu em geral nublado, com possibilidade de ocorrência de aguaceiros e trovoadas no interior norte e centro durante a tarde. E como já avançou aqui o nosso jornalista, alerta de aviso laranja para Vila Real, Guarda e Bragança. As máximas são de 34 graus para Braga, 28 para o Porto, 32 para Viseu, 25 para Aveiro, Coimbra e Lisboa a chegar aos 31 graus de máxima, Faro aos 27 e Évora aos 38.
0: Ainda assim, é verão.
3: Ainda assim?
0: Começou o verão.
3: Tá, não.
0: Isso ninguém nos tira.
3: E vai esquentar.
0: Vai. Ariana Grande, agora no Snooze. Bom dia às 7h03.

0: É segunda-feira. É Neni com Ed Gang, e se calhar este é o teu mudo à segunda-feira, não me fales, é o nome da música. São 7h10, bom dia a todos os que foram ao Rock in Rio e um bom dia ao Mateus, que acho que foi o único português a não estar.
1: Aí, roubaste no personagem de quarta-feira.
0: Oh,
1: ia ser esse.
0: Era
1: o
0: mesmo.
1: O português que não foi ao Rock in Rio.
0: Era mesmo. Não, não. O português que não entrou no maior cavalinho da história.
1: Aí,
2: e tu querias tanto.
1: Essa é que. Mas olha, era eu a chorar em casa. Não! Essa,
2: tu mandaste-me um áudio,
1: cavalinho.
2: Não te lembras?
1: Lembro. E era a minha mãe a consolar-me. Era. A minha mãe ligou à Pilar e à Mariana a dizer.
0: Porque até, não, porque até a tua mãe teve no cavalinho. Só tu é que não tiveste.
1: Foi também.
0: Toda a gente.
1: Toda a gente
0: no cavalinho.
2: Todo o dia do cavalinho.
1: Não, tive muita pena. Eu mal vi aquilo, eu assim, não, estão aqui 100 mil pessoas e eu não estou no meio disto ao calor.
0: Olha, mas
1: sol.
0: A parte boa é que sentiu-se a tua falta.
2: É verdade.
1: No meio das 100 mil.
0: Já viste? Portanto. Mas a Mariana, acho que não sei se sentiu assim tanto. Porque a Mariana também mal a vi, Mateus.
2: Não, isso é mentira.
0: Olha a voz.
2: Pois a claro. Voz bonita. Uhum. Bom dia.
0: Bom dia. Queres fazer aqui um pequeno rescaldo ao Mateus?
2: Olha, sim. Eu.
1: Olá, o cavalinho eu vi. Uhum. Pronto.
2: Sim, mas não viste o resto do Pedro Sampaio. A Melody foi
1: olha,
2: cantar o jet ski. É e tu pronto. Adoras o jet ski.
1: Ah, não contes mais, porque senão eu vou mesmo abaixo. Começar a chorar.
2: Claro.
1: Olha,
2: eu amei.
1: Eu recebi um vídeo de uma amiga minha que estava a dar.
2: Ai, não era meu, estava a ver com medo.
1: Qual é que é a música que estava a dar?
0: Mas do Pedro?
1: Do Pedro Sampaio, mas pronto, e quando ele estava a cantar o refrão, estava a aparecer a minha cara no Zeca. Eu de Isaltino, eu de José Castelo Branco, e ele no chão novinha, e lá nos ecrãs da Mega eu com os personagens. Portanto, é assim,
0: a fazer a tua cena só.
1: Fico feliz por ter participado.
0: Vês? Tu estás sempre presente. E no próximo fim de semana vais participar. Vais estar lá connosco.
1: Vou.
0: Portanto, aí.
2: Olha, perguntaram muito por ti e eu disse: o próximo fim de semana ele vai estar aqui a beijar ou a abraçar pessoas.
1: Ah, mas o que? Mas que é isso?
0: É isso, Mateus. Eu tentei defender-te, mas eu não consigo.
2: Mateus, eu quero que tu sejas acariciado.
0: Mas ele não quer.
2: Mas ele quer sim.
0: Ele, se quiser, ele trata disso.
2: E nós vamos andar juntinhos pelo
1: recinto. Contra o Tiago Grila. O Tiago Grila podia ter dito esta frase.
2: Não.
1: Ele quer ser acariciado. Quer sim. Foi como tu disseste. Ou não meteste a voz dele.
0: Pois. Até porque ela não tem voz.
1: Olha, eu ouvi dizer que a Bárbara Bandeira. Queres-me contar alguma coisa?
2: Sim, eu fui ver a Bárbara Bandeira. E ela cantou o Larga Messas.
1: Não pode ser.
0: É verdade.
2: Mas disse que era a última vez na carreira da
1: Jezão. Como é que é?
0: Daniela, a Nana, e eu era uma delas.
1: E cantou mesmo. Bem, cantou foi tudo mesmo. À loucura. Foi tudo à claro. Loucura.
2: Ai, Mateus, eu só não berrei porque não podia ficar sem voz.
0: Mas a Mariana anda a tratar de fazer essa versão, mas com nomes de rapaz.
2: A sério? Quem é a Mariana?
0: São vários.
1: Sim. Sim,
0: o Nanana.
2: Sim, não digas os nomes.
0: Onde é que eu já ia?
2: Deixa a minha vida privada.
0: Fica na imaginação
2: mesmo.
0: Com o DJ Top, está bem. Vai ser muito isto, a hora das 7. Recordar o

0: Gracie Abrams, agora que são 7h19, bom dia e boa segunda-feira com o Senoso. Ontem, depois desta música, lembrei-me de ti, Mateus, porque eu disse, ai Gracie, para cima.
1: E tu logo.
0: Para cima.
1: Ai, sim, ela estava
0: para
1: baixo.
0: Para cima. Para cima.
1: Pois é, boa.
0: Lembrei-me logo de ti.
1: Olha, muito bem. Para cima, estão as temperaturas.
2: É verdade, bem, tão para cima.
1: E no Rock in Rio ouvi dizer que estavam mesmo.
2: Meu Deus.
1: Eu que vou estar no próximo fim de semana, e muitos dos que já nos estão a ouvir a esta hora, bom dia.
0: Bom dia, meus guerreiros.
1: Se calhar dava-nos jeito umas dicas. Portanto, olha, Mariana Tomé e Pilar, se quiser intervir.
0: Não, participar. Obrigada, passo.
1: Mas já sei que a Mariana que é a rainha das dicas. Para o calor... Para ver os concertos, os palcos.
2: Então.
1: Os brindes, as comidas.
2: Não, brindes, não, eu sou anti-brindes, não vou mentir.
1: Ok.
2: Mas pronto. Há muitos, para quem gosta, há imensos, uma variedade imensa.
1: Tu és anti-brindes, com a voz com que estás, não diria.
0: Ah, oh, Mateus, lembrou-se agora que é anti-brindes.
2: Não, é que não, eu odeio.
1: Não, mas destes, do brindes, mas destes, com o copo na mão,
2: ah,
1: não é.
2: Ah, esse eu gosto.
0: Então, eu vejo sempre desses, com esses brindes na mão.
2: Ah, depois do trabalho. Pronto. Mateus, eu acho que tens que ir muito fresquinho, mas levar um casaco para a noite, porque arrefece bastante.
0: Olha, eu não dei conta de nada, mas eu também saio cedo.
2: Pois.
0: Arrefeceu.
2: Bem, eu no sábado passei frio.
0: Essa tosse também é muito normal, porque aquele cinto é pó.
2: Pó, para pó, todo pó. Lado. Óculos de sol essencial, senão vão chorar do olho.
0: É verdade. Eu que nunca uso óculos, tive
2: de
0: óculos.
2: Eu tive de óculos o tempo todo também. É imenso pó.
1: Ok.
2: Pronto, porque as pessoas andam para lá, não é? E aquilo levanta-se, a poeira...
1: Pois, depois, não está cá a Ivetes, mas a
2: mas
1: poeira,
2: a poeira continua cá, exatamente. Protetor solar na tua careca, bem.
0: Ui, Mateus, isso vais pôr, senão leves-te ao stand da Bioderma.
1: Sim,
0: e ficas
1: mãe.
0: Lá.
1: Olá,
2: da Bioderma.
0: Bioderma está sempre contigo.
2: Sim, baby.
1: Ok.
2: Protetor solar, água, sempre muita água.
0: E o leque.
2: E o leque é bom. Ontem os senhores do Ponto Verde deram-me um leque.
1: Brindes,
2: muito agradecida.
1: Né? Lá está, brindes.
2: Exatamente. Foi, é o único brinde
1: o único
2: que eu levei para
1: que
2: casa.
1: Tu gostas. Então, e olha, e assim, e os palcos estão assim muito longe uns
2: estão
1: dos
2: muito
1: outros.
2: Longe, têm que andar muito, mas têm
0: está tudo bem.
2: Mas têm uma visibilidade ótima. E assim também não se ouve a música de uns palcos para os outros.
1: Claro, isso é que é ótimo.
0: Sabes que eu estava com medo disso, porque já não sei quem é que estava a atuar no Palco Mundo.
2: Sim,
0: e eu estava com o Sam da Kid e eu pensei, maninhos, com todo o respeito, agora vão calar-se um bocadinho que eu vim aqui ouvir o Sam da Kid. Cheguei lá, não dei conta dos outros.
1: Pá, eu sonhei, eu agora faz todo sentido a dizer isto, e é real.
2: Sonhaste comigo?
1: Eu sonhei que o Virgulho estava no Plutónio, no palco lá de baixo, o Plutónio no palco cá de cima, e eles estavam a falar uns para os outros, tipo, vais-me deixar cantar ou não?
0: Isso é bem bom. Sonhaste isso? Agora calaste tu.
1: Não inventava isto agora. Agora lembrei-me, e eu juro, como é que é? Tu vais calar para eu cantar ou não?
2: Exatamente.
1: E estavam duas plateias nos palcos a olharem umas
0: espera,
1: para as outras.
0: Quem é que vai cantar?
1: Pá,
0: isso é muito bom.
1: Mas claro.
0: Olha, já agora dizer que o Plutónio vai estar connosco à conversa. Sim, às 9 da manhã.
1: Claro. Claramente.
0: Portanto, já fica aqui esta.
1: Muito bem, estou ansioso então para o próximo fim de semana.
2: Vamos andar juntinhos para o próximo fim de semana.
1: Sim,
2: meu
1: juntinho, mas cuidado.
0: E ainda por cima vão baixar as temperaturas no próximo. Já não basta seres homem privilegiado, ainda quando ele vai.
2: Quando ele vai, está tudo bem. Eu com o cabelo gigante.
1: E ainda vai dar Michael Jackson.
0: Agora é mesmo.

0: Estamos à toa com esta mesa noutro lugar, são 7h30 de segunda-feira. Bom dia, boa semana.
1: Bom dia, boa semana.
0: Agora
2: Olá,
0: sim, estamos completos.
2: Bom dia, estamos mesmo.
0: Então, pequena.
2: Isto foi uma noite de trabalho, hã? Isto sem parar.
1: Portanto, já nasceu.
2: Era bom.
0: Sim, trabalho
2: uma
0: de parto.
2: Coisa, há trabalhos que mais vale mesmo.
0: Há trabalhos de parto mais fáceis.
2: Exato. Portanto, estamos aí, não é? Como estás de pés, Pilar? Estás bem?
0: Eu estou.
2: Pronto.
0: Tu estás?
2: Olha. Dói-me, mas é normal.
1: Dói-me.
0: É normal e não é.
1: O calcanhar.
2: Aqueles tênis.
0: Dói muito.
2: Aqueles de calcanhar está aqui assado.
0: Não, a nossa guerreira portou-se super bem.
1: Eu vi lá vídeos ao calor.
2: Tu viste?
1: Tu catou
0: o que
1: barriga.
0: Ela caminhou.
1: Eu não vi.
2: Caminhámos muito aquilo, anda-se muito.
0: Ao calor. E aguenta-se mais que muitas.
1: Eu vou dizer.
2: Não, aguentei-me bem tu.
1: Joana, posso dizer-te uma coisa?
2: Diz-me.
1: Eu senti-me mal.
2: Não sei se podes.
1: Eu senti-me mal por estar de férias, vá.
0: Ah, não, também.
2: Oh, Mateus, tiveste
1: férias.
2: Olha, eu e Pilar também tivemos férias.
1: Estás lá e eu não está.
2: Não, mas tu vais estar no próximo fim de semana e eu estava-vos a ouvir. Vai estar mais fresco, sim, em comparação ao que estava.
1: Sim,
2: mas já está a bater os 27 outra vez. Isto é assim.
0: Porque é dia 27.
2: Isto não para.
0: Isto é tudo.
2: É o verão. Isto é o verão.
0: É o verão e é dia 27, 27 graus. Percebes?
2: Esquece. Então 28,
0: é um bocado por aí.
2: 28 graus. Yeah. Tens de ter cuidado. A partir daí é sempre a.
1: É sempre
0: a. E acaba ao mês.
1: É sempre a andar.
0: E acaba ao Rock in Rio.
2: Ah, é sério.
0: Alguma nota mais positiva que queiras?
2: Não, várias. Mas. Opa, tinha saudades de fazer um Rock in Rio. Sabes que eu ia pilar ontem? Temos que contar esta do cachorro. Isto é vergonhoso. Aliás, isto devia estar a ser filmado, na verdade.
0: Por favor, liguem as câmaras.
2: Já contamos a seguir, não é?
0: Então pode ser assim.
2: É melhor.
0: Exatamente.
2: Mas fica desse lado.
0: Mas fica
2: é
0: desse lado porque vais rir. Eu
2: vergonha.
0: Prometo que vais rir.
1: Bem, agora quero mesmo ouvir.
0: Vais ouvir. Justin Bieber primeiro com esta Speed Demon.

0: do Rock in Rio Lisboa para a Mega BB Rexa com esta New Religion. São 7h38. Ai, a minha afta.
1: Ai,
0: a minha afta. E ontem, Mateus, no Rock in Rio, quando acabámos a emissão, fomos ao nosso ritual, que é comer um cachorro.
1: Como habitual.
2: Ah,
1: não
2: tem
1: é?
2: É sempre. Gostam?
0: Todos sim, os festivais. Então,
1: experimentámos dois cachorros diferentes.
2: Ok, digam-me quais. Eu gosto.
0: É prático.
2: Metem os molhos todos.
0: Eu sim, a Joana agora
1: já
0: não pode.
1: Posso, pá, mas o ketchup está aí. Mas a maionese é tão boa.
0: Pois é.
1: Então, eu e Pilar andámos de um lado para o outro, não é? E decidimos ir ao cachorro. Uma fila gigante. E eu fui pedir a prioridade. Que houve.
2: Ai, é lindo!
1: Lindo, duas panhonhas. Essa vai ser. Olha, a Pilar afasta-se dizendo: eu vou afastar-me só para não acharem que eu estou a abusar.
2: Ah, sim, sim.
1: Que eu não quero usar tipo,
2: a prioridade. A Pilar é todo o
0: não,
2: perfil.
0: Vamos logo embora.
1: Eu chego e digo à rapariga: olha, desculpa, como é que funciona com a prioridade? Ah, claro que sim!
0: Muito
1: claro
0: queridos.
2: É pá, eu adoro. E sabes que isso é um sketch.
1: Sim. Pá, isto é vergonhoso.
0: Mas este foi no segundo dia, porque no primeiro ninguém teve coragem de usar, só quando estava mesmo muito fino.
1: Até muita
0: não
1: muita barriga.
2: Oh, Joana, isso está a terminar. Tu tens que usar e abusar.
0: Não, e a senhora do estabelecimento, muito querida, disse:
1: isso foi
0: não
1: a
0: é
1: seguir.
0: Pode. É tens de passar à frente.
1: Sim,
0: e, eu, assim, e ela à frente e eu assim: muito obrigada.
1: Exato. Porque eu depois fui para a fila, porque aquilo tem dois. É o pedir e o recolher, e no recolher voltei para a fila. E depois essa rapariga que disse: vem. E a senhora disse: não é? Pronto, essas coisas. Olha, chego e o rapaz pede-me o talão. E eu dou-lhe, não é?
2: Claro. Até ele agora vai, tudo normal.
1: Ele fala comigo, não é?
2: Sim.
1: E eu percebi que ele estava a falar comigo em inglês.
2: Tudo normal também. Ah, inglês?
1: Eu percebi inglês. Okay. Ele disse qualquer coisa, eu disse: with ketchup. Ah, tá, se ele respondeu-me, teu ketchup. Vem o segundo cachorro.
0: Não, antes disto, eu digo-lhe assim à Joana:
1: não, disseste isso no cachorro, no segundo cachorro. Ah, tu deixa-me contar isto em condições.
0: Então vá, de novo.
1: Que a seguir estava a entregar um cachorro para a minha amiga de barbecue. E eu: ela não vai comer aquilo, com bacon. Ele mete-me aquilo, eu.
2: Bem,
1: sorry. Eu, sorry. Not the cachorro. Not
2: barbecue.
1: Not this. Not this. Eu, not this. E depois já estava assim: o que é que eu estou. Que ele está a falar comigo em inglês.
2: Sim, sim.
1: Eu, no!
2: Mas
1: tu hot dogs, one simple. Eu não sei o que é que ele disse. Pé, ele, não estou a falar de mim, tu cala-te. Que ele está aqui. E ele, no! E mostrou-me aquilo que eu tinha pedido. Eu, no! I don't pay the coke. Estava lá uma Coca-Cola. E eu assim para ele: I buy two cachorros.
2: E ele fala português.
1: Tu não sabes o que é que eu disse? Eu disse: I buy two cachorros.
2: Sim.
1: Simple cachorros. Em vez de hot dogs. E o rapaz: no! Assim fala comigo. Olha, estamos os dois. Depois vem a senhora, a dona daquilo. Mas porquê que está a falar com ele em inglês?
0: Não, veja, contaste mal. Eu amei o da conversa. Eu disse assim à Joana:
2: claro.
0: Estava a ter um ataque de riso.
2: Claro.
0: E disse assim: porquê que estás a falar em inglês?
2: Exato.
0: E ela: porque ele é. E eu: não é. É português. E ela: I pay. E eu: não, isto não me dá coisa. Continuo.
1: Desculpa, ele estava a falar comigo em inglês.
2: Bem,
1: eu achei que ele era inglês, que
2: mas
1: ele só falava inglês.
2: Mas a partilhar o mesmo neurónio, que
1: sim.
2: A Joana não diz: oh, falas português. E ele também não diz:
1: não.
2: A Joana, falas português.
1: E a senhora vira-se: mas quem está a falar com ele em inglês? E eu: sei lá, ele está a falar comigo em inglês. E ele: não, cara, eu estava aqui, não conseguia falar inglês. E eu também não queria falar inglês. Olha, os dois a rir. E eu queria falar português.
0: Olha, estava no chão
2: então,
0: já.
2: É.
1: Não, eu sim, ele: bro, sorry, but I didn't pay to cachorros.
2: Pai,
1: ele,
2: tu cachorro.
1: Ele: what? You? No, I didn't pay. Look at this. I pay 24 euros. E ele estava a dar uma conta muito. Estava a ser bacana, senão ele.
2: Olha,
1: eu ia pagar dois cachorros.
2: Temos que atualizar o ditado. Já não, agora é. Um português e um brasileiro entram numa cachorraria.
0: Não.
2: Entram numa togaria. Falam inglês.
0: Eu sei o que é que aconteceu. A senhora que estava à tua frente era inglesa e ele atendeu. E a Joana deve ter ouvido essa conversa. E então já entrou a dizer:
1: ele falou comigo em inglês.
2: Ai,
1: ele falou.
2: Ai, pei, dois cachorros.
1: E ele disse:
0: eu assim.
1: Ele disse: with ketchup. E eu assim: olha, with. É com, não é outra.
2: With
1: ketchup,
2: paredes.
1: Só pode ser com ketchup. Este, olha, vai falar inglês.
2: With é mais no parede.
1: Olha, estava ele: cara, eu queria falar português. E eu também,
0: eu
1: cara.
0: Eu desapareci, só tive um ataque de riso.
1: Vergonha, olha a fila toda a rir.
2: Devo dizer
1: vergonha.
2: Que enquanto a Joana contava esta história, a Pilar estava a rir-se com o seu riso que não tem som.
0: Não tem som, vou, caio,
2: estava a lacrimejar.
0: Foi muito
2: eu, pai, eu adorei esta história, gostava de ter visto. Ai, pai, dois cachorros é uma excelente
1: mas
2: frase.
1: Não, assim, bro, que eu estava a chamar bro, ainda percebi. Bro, brother, ah, pai, tu cachorros.
0: E eu assim, disseste tudo em inglês e a palavra mais fácil que é só olhares para cima. Dizes cachorros.
1: E está bem mal agora, porque ontem até meti os verbos no sítio. Agora sim, não está a sair. Não, mas também foi ainda a trabalhar.
2: Os verbos às vezes têm que ser postos no sítio.
0: É verdade, cada um no seu lugar. E o lugar às novas também. E não está bem no sítio dele, já está um bocadinho
2: não,
0: depois.
2: Já está um bocadinho atrasado. iPay, dois cachorros, lugar às novas.
0: Opa.
2: É com quem? Com a Lisa, o que Andalizo. Chegou. Ela disse que ia ter música no verão. E ela não é como a Joana e como a outra tem falta de comunicação. Não, a Lisa não. É muito clara na sua comunicação. Ela disse que ia ter música no verão e tem. Cá está, sexy ladies, é o que vocês são.
0: Oh,
2: é honrar vocês.
0: Então vamos ouvir.
2: Parabéns.

0: Missy Miles com Champions League, agora que são 7:49. Consegui. Estava à espera. Estava mesmo, porque eu gosto de ser exata, como no grandioso jogo da mala.
1: É verdade.
0: Gosto de exatidão, de precisão.
1: Temos tanto dinheiro para dar, mas tanto dinheiro para dar esta semana. São 70 mil.
2: Este valor.
1: 70.111 euros.
0: Valeu a pena ou não?
1: Mas eu meio que vocês partissem a mesa. Mas também vale a pena.
0: Vale a pena.
3: 70 mil euros.
1: 111. Eu só queria os 111. Os
3: 30 e 111 mil. Ainda faz muita diferença.
1: Ó, Mateus! Olha, bem, mas é que sou... A vida é justa.
0: Sim. Se a vida for justa,
1: por amor de Deus,
0: este valor vai calhar.
3: Se a vida
0: calhar
3: for justa, tu ligas 761-10-10-10 e vai-te calhar.
0: Exatamente.
1: Vai-te calhar.
0: É já na quarta-feira, pois, às 9:15. Portanto, liga, liga, liga.
1: 70 mil euros.
0: A chegar à Mega tens. Olha, ia tentar fazer uma ponte, mas não vou. Kings of Leon.
1: Ai, adoro essa.
0: Está bem.
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0: Um minuto para as 8 da manhã. Bom dia, boa semana com o Snooze. Vamos agora às Trend News com o Hugo Monteiros. Bom dia.
1: Bom dia. Por causa do calor extremo, a Associação de Diretores de Escolas Públicas pede ao Governo a suspensão das aulas no pré-escolar e no primeiro ciclo. Filinto Lima diz à Mega Hits que é inviável manter crianças em salas de aula com temperaturas que podem chegar aos 40 graus em algumas regiões do país. É o caso de localidades de distritos como Bragança, Vila Real e Guarda, que estão hoje sob aviso laranja do Instituto do Mar e da Atmosfera devido às altas temperaturas. Violência doméstica, mais de metade dos casos de homicídios agressores têm armas de fogo legais. Os dados são revelados pela psicóloga da Polícia Judiciária, Cristina Soeiro. No podcast Romper o Silêncio, alerta para a necessidade de reforçar a prevenção e a proteção das vítimas. Na atualidade internacional, o primeiro-ministro britânico deverá renunciar hoje ao cargo. Keir Starmer deverá falar esta manhã ao país e poderá estabelecer um calendário de saída gradual de Downing Street. Depois do verão, deverá ser o trabalhista Andy Burnham a assumir o cargo. Terminou a primeira ronda de negociações entre Estados Unidos e Irão na Suíça. Ambos os países concordaram com o roteiro para um acordo final em 60 dias. De novo por cá, a semana arranca com uma descida nos combustíveis, a gasolina cai 6 cêntimos, já o gás óleo deverá ficar 11 cêntimos mais barato.
0: Vamos a isso, boas notícias.
2: Boas notícias,
0: finalmente.
2: Amém.
0: Em relação ao trânsito, Joana.
3: Há uma avaria no túnel do Grilo na Cril, no sentido da Algésia Cavém com cortes via central e paragens em Odivelas. Afeta também o acesso de Frielas e filas ainda também no IC19 desde Terceira, na A5 na área de serviço e na A2 desde a Baixa de Corroios. No Porto, mais acumulado na VCI, com demora do Freixo A3 e de Coimbrões na A1 ao Nó de Francos. A linha verde 850-5010. O tempo é com o Mateus.
4: E hoje podes contar com o céu em geral nublado, com possibilidade de ocorrência de aguaceiros e trovoada no interior norte e centro durante a tarde, e ainda alerta de aviso laranja para Vila Real, Guarda e Bragança. As máximas são de 34 graus para Braga, 28 para o Porto, 32 para Viseu, 25 para Aveiro, Coimbra e Lisboa a chegar aos 31 graus de máxima, Faro aos 27 e Évora aos 38.
0: E às 9 da manhã também vai aquecer este estúdio porque vamos receber o Plutónio. Portanto, é ficares ligado. Na Mega, Bruno Mars.

0: Somber com Homewrecker. Agora que são 8:07, bom dia, boa segunda-feira, boa semana. Uma semana dura para quem saiu de um Rock in Rio e vai ter outro no próximo fim de semana, mas no bom sentido. É sempre no bom sentido.
1: Sim.
0: Eu gosto de ter isto.
1: Com muita fibra, vocês são um exemplo.
0: O que é a vida? A vida é uma maravilha.
2: É uma maravilha, cara.
1: E é uma
2: ainda
1: maravilha.
2: Por cima com o calor que teve este fim de semana. E às horas que se vai, não é?
1: Sim.
2: É verdade, é mesmo. Digo-te, porque é assim. E tu, se e não tu, me dizem, eu digo.
1: E tu com uma cria.
2: Guerreiras mesmo.
1: E tu com uma cria.
0: Cria já não quer.
2: Ah, mas isso. Oh, Mateus, isso digo-te uma coisa. Até acho que estou no melhor auge da minha vida.
1: Eu
2: sim,
1: tenho
2: sim.
1: A certeza.
2: Acho que estou com mais energia agora do que alguma vez tive.
0: Estás na melhor fase
2: eu
0: da tua vida.
2: Eu aconselho a toda a gente ter uma cria na barriga.
0: Eu tenho.
2: Tá.
0: Queria anunciar.
2: Eu vi, oh! Vi logo. Para essa energia, tu só podias estar com uma.
0: Eu pensei assim, parece.
2: Ah, não.
0: Eu sabia, parece.
2: Para essa energia, tu só podias estar.
1: Olha, eu trago-vos um dilema, um caso de polícia.
0: É?
1: Sim, para
0: olha,
1: vocês
0: para
1: as duas.
0: BB Rex.
1: E para ti que nos ouves.
2: Mas vamos ter que julgar ou apanhar alguém?
1: Vais perceber? 968-689-229, queremos a tua mensagem. Ora bem, vou-vos contar uma pequena história.
0: Boa. Ai, por
1: havia
0: favor,
1: um rapaz
0: sim.
1: Nos Estados Unidos.
2: Junta-se uma portuguesa e um brasileiro.
1: Exatamente.
2: A pedir um cachorro.
1: I want two cachorros. O rapaz deste rapaz dos Estados Unidos ficou viral no Instagram porque publicou uma foto com o advogado a agradecer-lhe, depois de uma sessão de tribunal, e
0: okay.
1: Agradeceu-lhe o quê? Agradeceu-lhe por ter libertado da sentença. Agora, vou-vos explicar esta questão. Eu, na minha opinião, não sei se ele tem mesmo de agradecer. Porque é que acontece? O rapaz ia ficar 30 dias preso.
0: Ok.
1: Mas em vez disso, o advogado dele conseguiu que ele não fosse preso, mas ficasse 9 anos em liberdade condicional. E ele meteu uma foto a agradecer. Não fui para a prisão. Este caso tornou-se logo viral,
0: claro,
1: obviamente,
0: que
1: a malta
0: começou
1: nos comentários. Pronto, portanto, o que é que eu trago para cima da mesa? Este rapaz ganhou ou perdeu? Foi esta a discussão que se instalou. Porque, por um lado, ele não foi preso. Ele não conheceu
0: a
1: prisão.
0: Sim, sim, está durante 9 anos.
1: Em casa. Agora, está 9 anos em liberdade condicional. Está.
0: Se bem que, no fundo, nós estamos todos...
2: Pois, também é verdade.
1: Bem,
0: às vezes
1: liberdade
0: não
1: condicionada.
0: A nossa liberdade acaba sempre por ser condicionada por várias questões que tu não controlas.
1: Pronto.
0: É
1: então,
0: verdade.
1: É isto que está no ar.
0: E eu vou-te dizer, tudo o que me puder... não fazer conhecer uma prisão e uma cela, eu aceito.
2: Mas neste momento da minha vida também, com o que eu aturo, acho que às vezes são uma pessoa de 30 dias para não aturar tanta gente.
0: Para solitário.
2: Não é?
1: E por um
2: para
1: lado, e por um lado é um mozinho, é uma experiência,
2: não
1: igual
2: é?
1: Para fazer um mochilão.
0: Opa, mas não é prison break.
2: Mateus, agora a sério, eu ia 30 diazinhos. Vocês ficavam aqui.
0: 30 dias.
2: Não sei se queriam companhia ou
0: não. Mas eu ia te visitar, podes receber visitas.
1: Era nós, histórias na mega.
2: Tinha aqui sozinha.
1: Free my cousin Joana.
2: Exato.
1: Todas as minhas manas estão de cana.
2: Exato. Dava jeito até porque, olha, era um vizinho lá a descansar. Depois tinha a criança lá para setembro.
0: Sim. E estava
2: aqui a fazer uma despedida.
0: Sim.
1: Pronto.
0: Okay.
2: Pai, estava na paz dos senhores.
1: Vamos falar sobre isto e queremos ouvir-te. 968-689-229.
0: Olívia Rodrigo. Agora que são 8:10.
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0: Chico da Tina, com esta que se chama Vícios. E nós estamos, completamente viciados.
1: Mais, pois estou mesmo, mais um sucesso.
0: É verdade.
1: O Excel para acabar com a desorganização, que não é desta música, é de, Sou Grande no Amor. É essa que eu também ando a adorar.
0: Claro, não fazes tu grande no amor.
1: É enorme. Eu, maior que o Alentejo.
0: Eu estava, olha, contorci-me toda para não dizer... Mas tu vais, porque tu és grande no amor e tinhas que fazer a piada. E bem, não podemos deixar morrer a nossa piada.
1: Não, nem
0: do
1: essa,
0: Alentejo.
1: Nem agora. Pei dois cachorros.
0: Nunca. Temos este pacto. E agora, com mais piada ainda, a história que tu
1: é
0: contaste.
1: Estamos a falar sobre um homem que agradeceu ao
0: nem
1: advogado.
0: Sempre um homem, mas sempre um homem. Curioso.
2: Uhum.
1: É
2: neste caso, dois homens, nem percebeu como.
1: Ainda
2: percebeu.
1: O advogado também, é homem.
2: Podia ter dito, my bro.
1: Pois, eu já tive para ser advogado. Será que fazia argoladas destas?
2: Ai, eu morri muito.
0: Eu agora estou a imaginá-lo enquanto advogado.
2: E já que está no mordido, assim, meu senhor.
1: Mas eu nunca ia levar as coisas a sério. Por isso, por alguma razão, eu não
0: fui. Não foste. Ficaste com a rubrica?
1: Sim, posso ser. Pode ser, é verdade.
0: Pode ser tu.
1: Quem sabe? Ele agradeceu ao advogado por o ter safado de 30 dias na prisão e ficou com 9 anos de liberdade condicional. Na balança, não sei bem. Estamos aqui a escolher e a perguntar-te, 968-689-229, o que é que escolhias. A Joana já disse que ia para lá, que paria lá, que...
2: Não, tirava um mês antes de parir só para...
0: Sim, 30 dias até é fazível.
2: Oh, Mateus, já viste o sossego?
1: É isso, vamos aos cenários. 30 dias preso, é só um mês e passa rápido.
2: Uhum. Mais vale isso do que 9 anos em liberdade condicional.
0: Eu já estou há 30.
1: Não sei, é isso. Por outro lado, tens zero liberdade. Estás fechado num sítio com pessoas que cometeram crimes graves. A qualquer momento há uma rixa, tu dás por ti.
2: Ah, vou para o cantinho.
1: Morres.
2: Não, vou para o cantinho.
0: Eu já vi muita série.
2: Eu também.
0: Tu vais à rua e aquilo é muito perigoso.
2: Opa, então olha, criava lá um gangue, um meu grupo.
1: Sim.
2: E depois havia, quem se metesse comigo. Ok, olha, havia algum comentário que era
0: ias ser protegida. Estás grávida.
1: Eu gostava bué com...
2: Pois, olha lá, eu tinha proteção. Olha, boa.
0: Então é mesmo, a Joana já
2: mais fechou. Mais vale ir para lá.
0: A Joana vai presa.
2: Tinha mais proteção lá.
1: Mesmo,
0: okay.
1: Tu vais mesmo, pronto.
0: Certo.
1: Mas eu gostava, não gostava que tu fosses.
2: Agora logo à noite. Vocês recebiam um convite da Joana a dizer que estava presa. Andava para aqui manifestar também. Pessoal, fui mesmo. Ali para Caxias.
1: E agora? Então, e tinhas que ir alegre. Agora estás tão alegre aqui. Eu gostava mesmo, não gostava, mas...
0: Mas
1: poder gostava. Dizer, libertem a minha mana, libertem o meu mano de cama.
0: Yeah, tá isso é giro, sim, eu isso percebo.
1: E eu já tive, não vou dizer nomes, mas fica aqui o alerta. Noutros países e mesmo cá, não se metam em brigas, não se metam em nada. Tive amigos que num país estrangeiro.
2: Ai, pois,
1: vão defender este, vão defender aquilo. Depois são eles é que são os estrangeiros.
2: Yeah.
1: São eles é que são os maus.
2: Sim, sim, cuidado.
0: Sim, sim.
1: E depois...
0: É verdade, isso é um bom ponto.
1: Foram
0: boa...
1: lá para dentro... Foram
0: e nunca mais
1: dentro.
0: Ninguém os viu. Não, eu tenho muito medo. Eu já sou muito pacífica cá.
2: Também, eu quanto mais noutro país.
0: Lá agora, fora então,
1: 9 anos de liberdade condicional. 9 anos em que não podes cometer qualquer tipo de crime. Isto envolve passar um traço contínuo.
2: Ui! Então esquece, tem mesmo que ir, porque é assim.
1: Ou esfaquear um inimigo, pode ir
0: pode, exato, 880.
1: Pronto, por outro lado, podes fazer a tua vida com a liberdade. Pronto, dentro destes trâmites.
0: Dentro dessa prisão.
2: Então, mas realmente, já, olha lá, isso é o normal. Eu, Joana, já não posso mesmo... pisar o traço contínuo até agosto. Já me disseram, se fazes mais alguma asneirinha,
1: já foste.
2: E também não vou esfaquear ninguém. Portanto, eu estou em liberdade condicional.
0: Eu acho mais fácil nesta altura de campeonato tu vais esfaquear alguém do que vais pisar o traço contínuo. Acho eu. 968-689-229, diz-nos o que é que tu preferias. 30 dias na prisão ou 9 anos de liberdade. Mas liberdade condicional. Não é uma liberdade qualquer. A Escara Mega, tens a Taylor Swift. Porquê? Porque ela é livre.
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0: remix, é verdade.
1: O Betty.
2: Já experimentaste? Experimenta.
0: O Bad Bunny, não.
2: Pode
0: esse
2: ser que...
0: não.
2: Não, estou a falar para quem vai no carro. Experimenta meter o rum no teu café e ver o que acontece no teu trabalho.
0: Até ronronas.
2: Vê o que é que diz ao teu patrão.
1: Isto sem rum está como está, nem quero imaginar.
0: Sem rumo. Nossa,
2: sem
0: a
2: rumo. Sem rumo.
0: Olha, nós tínhamos te perguntado o que é que tu preferias. Se 30 dias na prisão
2: a
0: ou 9 anos de liberdade condicional.
2: Libertas, meus amigos.
0: E temos daqui, vou libertar estes áudios.
1: Libertas, meus putos.
0: Olha.
3: Bom dia, Megas.
0: Bom dia, Ruth.
2: Bom dia, Ruth.
3: Eu preferia... 9 anos de liberdade condicional, porque sou uma mocinha assim bem comportada, né? Podia ter tido um azar, qualquer coisa. Agora, 30 dias na prisão de tiras, é pá, não, não, esquece. Privarem-me da minha liberdade.
0: Ela já escolheu a prisão.
3: Com gente que, com coisas, que fez coisas estranhas na vida e pá, não, não. Não. Beijinhos.
1: Olha, que há pessoas presas que estão presas e que muitos dos casos depois vêm-se a revelar e estão
0: inocentes.
1: Inocentes. Portanto, Ruth. Sim. E há mesmo quem não esteja preso e esteja a levar com coisas.
2: Olha, eu nesses filmes choro sempre.
0: Também.
1: Pois. É, opá, não.
2: Os cus.
1: Não lhe faças isso.
0: Isso já vai começar aqui.
1: Eu queria chorar no recinto. Pois queria foi. Chorar em várias situações.
0: Olha, porque... eu...
1: De início ao fim. Chorar.
0: Não,
1: chorar.
0: É verdade, eu também não consigo lidar
2: pois
0: com
2: agora
0: não
2: que Ruth, agora que a Ruth diz, eu também não. Porque realmente 30 dias lá, para que é que eu vou.
0: Para que é que eu vou se eu me porto bem?
2: É porque é que eu vou.
1: Porque é que não é?
0: Eu até ia, digo-te.
1: Sim,
0: mas
1: tu
0: ia calma.
1: Recebemos. A Joana, fecha já.
0: E eu ia ser, sabe?
1: Queres fazer uma pub com alguma prisão?
0: Eu
1: qual
0: ia
1: é
0: ser a cabeça de cartaz daquela prisão.
2: Mano, faz lá uma. Faz lá uma pub. Com as prisões de Caxias.
0: É verdade.
2: A liberdade,
0: é
2: não parece.
0: É de Caxias, queres? Só para eu mandar aqui um mail.
1: Não sei se ali aquela de Caxias não é para Delulu. É, não é?
2: Não é para Delulu. Ah, para Delulu. Deneni.
1: Oh pai, se calhar também é lá que eu pertenço, que isto também.
0: Para onde?
1: Tires.
0: Para Tires. É pesada, não é?
1: Até vou para
0: Tires. Eu assim, bué, tipo,
1: eu chego a
0: Tires,
1: sou cabeça de cartaz. Ando lá.
2: Mas faz lá uma pub à prisão de Tires. Boa Vista. As celas não são assim tão coisas.
0: Estás farto da tua vida. Farto de aturar mimimis, momomós. Pessoas sem caráter e com capacidade de falar para os outros.
1: Olha, vou ler aqui a mensagem.
0: Estás farto do digital e de comentários maus. Tires.
1: Bom dia, Megas. Acho que preferia aos 30 dias na prisão, ficava logo resolvido. Eu sou sociável. Tá. Ainda os convenci a fazer umas horinhas.
0: Quem
1: lá
0: é?
1: Na cadeia.
0: É o Jota? Até ficámos os dois juntos, pá. Ah, mas aquilo depois é dividido por sexo,
2: claro,
0: não é? Eles não misturam.
2: Claro.
1: É pelo sexo mesmo.
0: Eles não misturam, só nas casas de alterno é que é tudo misturado. Então, se calhar ia mais para uma casa de alterno.
1: Vai.
2: Ah, então
1: olha, então a Sabrina Carpenter vai-te fazer ao
0: não, porque eu ia fazer.

0: Girls.
1: Olha,
0: Prof Chem, que já escolheu a sua girl, não é?
1: Pois está, está noivinho.
2: É verdade, eu falei disso cá.
0: É verdade,
2: vocês.
0: Verdade. Sem nós.
1: Olha, eu e a Pilar estávamos de férias e chegaste. Pronto, eu cheguei.
3: Mas não te vou meter nisto, coitada, que não tens nada da culpa disto. Mas já acho que vou mandar mensagem ao Plutónio. Isso também, para tirarem umas conclusões. Mas ao Prof Jam, a dizer. Mas áudio, imagina este cenário mesmo. Esta maluca mandar um áudio assim: Olá, Prof, olha, tu achas que a tua música Baby lá fora é um safari pode antes ser Baby, a vida é um safari?
2: A Pilar.
0: Eu não tenho nada a ver com isto. Porque eu prefiro. Mas estou a dizer isto em prol da minha pessoa. Para cantar, eu prefiro dizer que a vida é um safari do que lá fora. Porque eu sei que é a mesma coisa.
2: Baby, a vida é um safari.
0: Na comporta, enquanto mergulhava, estava a cantar assim. Eu corrigia.
3: Sempre a corrigir.
0: E agora imagina, cada Lulu mandava este áudio.
1: Tu tens mesmo que ir uns 30 dias até à prisão.
0: Eu tenho que ir embora.
2: Eu não.
0: 30 dias só. 30 dias na prisão.
2: Estou contigo em muitas. E nesta não estás.
1: Eu também não estou.
2: Nesta abandono.
0: Fica bem para mim. Estava aqui alguma coisa, não
1: é? Tem alguma coisa a falar.
0: Mas foi sem querer.
1: Baby,
0: mas agora sim, agora vai estar.
4: Bons dias, megafones e megafones.
1: Quem vive sempre aparece.
4: Como estão?
1: Como é que é,
4: gostosa? De volta, oficialmente. Já sabem. Novos
1: saudades.
4: Se Deus quiser.
1: Olha, bom que não.
4: Se eu não tivesse tirado do meu lado. Olha, é assim, eu ouvi que o tema era 30 dias numa prisão ou qualquer coisa condicional.
1: Ah pá, não é qualquer coisa.
4: Não entendi o tema.
1: Condicional.
4: Mas eu acho que seria liberdade condicional. Não sei quais é que são os termos de responsabilidades.
1: Ah, tu és louco caçado.
4: Mas acredito que é melhor do que estar enfiada na prisão com todos os gatunos. Ah, porque eu não tenho paciência, ainda virava lá uma gangster qualquer também. Por causa da minha paixão em tatuagens, pá, não dava.
1: Pois.
4: É isso, olha, beijinho, gosto muito de vocês e vou para o programa.
1: E vamos já passar com a Alexandre. Estamos aqui com os gatunos lá dentro. Cá fora isto também está cheio de gatunos, andam todos
2: Baby,
1: a roubar.
2: Cá fora, olha,
1: ninguém é preso. Ninguém é preso.
0: Veja, Ana, como fica melhor cá fora.
2: Olha, a Cláudia está ao contrário da Alexandra, que diz: Olá pessoal, 30 dias de prisão não é assim tão grave, pois não? Eu acho que escolheria
1: tão querida,
2: prisão.
1: Pois não,
0: Cláudia, estás comigo.
2: Oh, Cláudia, eu não sei se é ou não, eu nunca lá estive.
1: Nem eu.
2: E não planeio, não faço.
1: Não faz nenhuma questão.
0: Nunca tiveram,
2: planos a contar com isso.
1: Olha, então, Cláudia, vem comigo.
2: Pá, eu vou só descrever. A Joana. Estava a limar a unha, olhar para a unha e disse: Então, Cláudia, vem comigo. A Joana até parece que já está tipo na prisão, que é a rainha da prisão.
1: Eu já te disse, eu vou ser cabeça de cartaz da prisão.
2: Cláudia, limpa-me aí os pés, Cláudia.
1: Fala-me bem.
2: Eu hoje é lasanha para mim.
1: Bem,
2: né?
1: Cláudia.
2: Vocês é pescada. Eu é lasanha hoje.
1: Claro, assim, porque eu não vou comer mal na prisa.
2: Joana, não dá para
1: fazer tudo cá fora.
2: A líder da prisa. Não, cuidado
1: cabeça
2: que é grávida.
1: Cartaz, yeah.
0: Fala-me bem, tem parecido.
1: E daí?
0: Eu estou sempre muito consciente que eu nunca vou para a prisão.
1: Crack, crack.

0: É o Blue Eye com Calma. Estávamos aqui em off a ter algumas reações assim.
1: Aqui de... neste final.
0: What?
1: Yeah.
0: Parecia-me o Prof. Jam.
1: A mim, o PTM.
0: Yeah.
2: Olha, a mim parecia-me o Prof. E...
1: Mas também percebo. O Blue Eye.
0: Mas é o Blue Eye.
1: Claro.
0: Portanto, se é o Blue Eye, é o Blue Eye. Ai, ai, ai, ai.
1: Ai, trau, trau,
2: não
1: trau.
2: Não é ai.
1: Engana blast pop.
2: Este não é ai.
0: Ganda quê?
1: Fui-me abaixo. Eu disse um ganda abraço. Nunca disse um ganda abraço para o Blue Eye.
0: Mas eu curti.
1: Ganda abraço para o Blue Eye. Grande
2: abraço?
1: Grande abraço para o Blue Eye.
0: Está bem.
1: Desculpem. Agora...
0: Gostei, sim. Entretanto.
1: Para dar assim,
2: não, abraço é o quê? Abraço?
1: Enganei-me porque eu ia dizer Blue Eye e disse abraço.
0: Com licença, quem nunca se engana é o Plutónio. Ele que vai estar connosco a partir das 9 da manhã. Ele tem algo para te dizer.
1: Blue, blue.
0: E portanto é ficares desse lado, não saias daí, por
1: é
0: favor.
1: Por quietos, favor, não mexes. Não mexes.
0: As Caramega tens de Second Voice com mais música nova.
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0: de fogo legais. Os dados são revelados pela psicóloga da Polícia Judiciária, Cristina Soeiro, no podcast Romper o Silêncio. Por causa do calor extremo, a Associação de Diretores de Escolas Públicas pede ao Governo a suspensão das aulas no pré-escolar e no primeiro ciclo. Filinto Lima diz à Mega Eats que é inviável manter crianças em salas de aula com temperaturas que podem chegar aos 40 graus em algumas regiões do país. O primeiro-ministro britânico pode anunciar a demissão ainda esta manhã. Keir Starmer tem sido pressionado desde maio, após os maus resultados do Partido Trabalhista nas eleições locais. O sucessor deverá ser Andy Burnham. No Mundial de Futebol, a Seleção Nacional viaja hoje para Houston, onde amanhã, ao final da tarde, defronta o Uzbequistão. Portugal procura a primeira vitória na competição depois do empate com a República Democrática do Congo.
1: Portugal! Portugal!
2: Nós nunca vamos conseguir não fazer isto, não é?
1: É impossível. Demora na VCI, no Porto, de Ponto Freixo à Via Norte e de Coimbrões na 1 ao Norte Francos. Filas ainda também na A3 a ultrapassar Águas Santas e na A2 na Ponte de Leça. Em Lisboa, há trânsito lento no IC19 desde que a luz. Ok. Na U5, também em Porto Alvo.
2: Sim, Mateus, deixa eu estar.
1: E nos dois sentidos, né? Seguindo a circular em direção a Campo Grande. Na A2, fila onde? Na Baixa de
2: Corroios.
1: Boa, a linha verde.
2: 850-5010. Até com Mateus.
3: Bom, e hoje podes contar com céu geral nublado, com possibilidade de ocorrência de aguaceiros e trovoada no interior norte e centro durante a tarde.
1: Ui.
3: E ainda, muita atenção à alerta de aviso laranja para Vila Real, Guarda e Bragança, portanto, protejam-se do calor.
1: A mãozinha no bolso enquanto diz...
3: As máximas são de 34 graus para Braga, 28 para o Porto, 32 para Viseu, 25 para Aveiro, Coimbra e Lisboa chegar aos 31 graus de máxima.
1: Opa, então,
3: Faro aos 27 e Évora aos 38.
2: É bom que vais, que eu quero um Rock in Rio mais fresco.
1: Sim, sim, chega,
2: para
1: basta.
2: Para depois poder dançar, não é como diz
3: agora
2: o Harry
3: subiu,
2: Styles.
3: Agora subiu, agora deixa eu, agora lego.
2: Harry Styles, agora com esta Dance No More.

0: Is Yuri, também Wet Bed Gang. Agora que são 9:09, segunda-feira, entretanto, a qualquer momento, Plutónio vai juntar-se a nós, portanto, não saias daí. Antes disso,
1: notícias
0: de última hora.
1: De última hora para todos os fãs de cinema e de Shrek. Tu, Pilar,
0: eu sou,
1: és
0: eu
1: fã
0: sou uma
1: de Shrek.
0: Fã.
1: Joana, tu és fã de Shrek?
2: Então não sou.
1: Pronto. Não foste muito convicta.
2: Sou, estou-me a lembrar okay. de coisas.
1: Então, olha, vão gostar de saber que o reino de Bué Bué Longe.
0: Onde está o Plutónio neste momento?
2: Vai longe mesmo.
1: Mas está igual ao Plutónio também, está a Bué cada vez mais perto.
0: Exato. Ah, boa!
1: Exatamente. Temos de volta Shrek. Está a caminho. A estreia do filme vai ser no final deste mês.
2: E está aí com os filhos todos bons.
1: Todos. E desta vez a história é à volta de uma grande aventura. E o elenco vai contar com Mike Myers, Eddie Murphy, Cameron Diaz.
2: O Eddie Murphy está-se a estrear.
1: Ah, olha! E junta-se ainda à Zendaya, que vai dar voz à filha do casal, à Filipa. Oh. Portanto,
2: a Filipa.
1: Se esta notícia Felícia. Não muda o teu dia.
0: Não sei qual é que vai mudar, só mesmo do Plutónio.
2: E o giro disto é ver que eles estão a crescer tanto, já estão tão grandes os miúdos.
1: Pois estão, já viste? Eles fazem aquilo grande, lá no cinema, grande. Metem-nos dos tamanhos, dos tamanhos que grande, querem.
2: Parece quando eu jogo sim, sabes? Não sei se sabem, mas vocês têm uma família com bebés. Se passarem muito tempo sem jogar, quando lá chegam, os bebés já cresceram. É. Eu sinto mal que é. Ui, eles cresceram sem eu estar aqui.
0: Eu nunca joguei essa versão.
2: Pois, no mas meu, agora está assim, é bem triste.
0: No meu, eles ficavam como eu os deixava.
2: Já estão todos cheios de os vizinhos todos cheios de fantasmas, já não tenho vizinhos, é só fantasmas.
0: Fantasmas? Morreram. Que são esses?
2: Morreram.
0: Ah, eu não quero isso.
2: Pois, não, é. Porque eu não fui lá mais, é uma tristeza. Mas ao menos no Shrek, olha, continua ali.
0: Não, o Shrek é sempre incrível. Espero eu.
2: Olha, também estreou. Isto está tá aí a animação. O Toy Story também está cá fora.
0: Pois é.
2: Olha,
0: com um grande elenco também.
1: Exato, Bad Bunny. A ser a pisa com óculos.
0: Sim, para mim é isto o elenco.
1: É
0: sabes?
1: Para
0: grande
1: sim,
0: elenco.
1: Sim.
0: É o Bad Bunny. É um bocado assim.
2: Estavas de uma trinca naquela fatia.
1: Olha, o Dominic Fife.
2: Só tem
1: que
2: pisa, por acaso.
1: Não tem aparecido em nenhum destes?
0: Mas na nossa cabeça.
2: Mas olha, entrou em euforia. E bem.
1: E bem.

0: Daddy Swims. São 9h16, segunda-feira, e esta não custa tanto, porque já a seguir temos...
1: Plutónio!
0: Yeah. Portanto, não saias daí, podes aproveitar também para mandares uma pergunta ao Plutónio, 968-689-229, se bem que ele vem com um objetivo.
2: É.
0: Vem anunciar alguma
3: coisa.
0: Por
3: isso, fica bem atento, porque vai ser mesmo algo objetivo para tu ouvires.
0: Concreto, ele chega.
3: Concreto. É Plutónio.
0: Lança.
3: Ele chega, remata em base.
0: Exatamente. São 9h17.
2: Boa.
0: Gosto que era mega, ainda tem State McRae e logo a seguir, Plutónio connosco.

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0: Mega Hits com Yugal e também Solto Jamaican, agora que são 9h28, já não estamos sozinhos. Plutónio, bem-vindo, como é que tu estás?
1: Olha, estou ótimo, bom dia. Bom dia a vocês, bom dia a todos os ouvintes. E é um prazer estar aqui mais uma vez.
0: Muito obrigada, o prazer é nosso.
2: Olha, o ano começou aí bem com uma notícia tua num post a dizer que íamos ter álbum novo este ano. Agora a questão é, está quase, não está, ainda falta um bocadinho. Nós tentamos sempre puxar alguma coisa.
1: Imagina, sendo que é este ano e já estamos no sexto mês, né? Primeiro semestre já passou, já não falta assim tanto.
2: Pronto, agora esperam mais 6 meses.
0: Ele sabe responder. Exato. Nós estivemos recentemente com o Richie, falámos sobre a C'est la vie e comentámos que a melhor parte és tu a tirar os óculos para ouvir melhor.
1: Ouvir melhor.
0: Exatamente. Como é que tem sido ser um homem com visão?
1: Antes de mais, obrigado pelo elogio.
0: É verdade.
1: Mas acho que é uma questão da gente ir aprendendo com as pessoas que nos rodeiam. E também com a oportunidade que temos de fazer aquilo que gostamos. Acho que obrigatoriamente a melhor forma de recompensar é sermos melhor todos os dias naquilo que fazemos. Então acho que a visão é meio a consequência daquilo que também se passa à volta com aquilo que eu tenho feito com música.
0: Hã? Como assim?
3: Ou seja, estamos num ano muito abençoado, com muita visão no que toca à música. Tivemos novo álbum do Prof, feat Plutónio. Novo álbum de Richie, que falámos agora, C'est la vie, feat com Plutónio. Álbum de Loner com feat Plutónio. E a pergunta é: se...
1: Novo álbum do Apollo com feat Plutónio
0: também.
3: Exatamente. Se neste teu novo álbum teremos também feats, ou será como carta de alforria sem feats, ou também não se pode ainda desvendar?
1: Também não sei, né? Também não sei, honestamente. Não sei se posso desvendar e também não sei o que é que vai acontecer.
3: Okay.
1: Eu, por norma, nos meus álbuns, nos meus dois últimos álbuns, não tive participações. Gosto de fazer participações, tanto que este ano já fiz 5, não é? Uhum. Que saíram. Também o álbum do Dengas, também tem participação
0: exatamente.
1: Minha. Mas vamos ver. Vamos ver.
0: Vamos ver então. Olha, já a seguir há um feat que tu vens anunciar, mas não tem a ver com música. Portanto, é não sei daí. Primeiro, Richie Campbell e também o Plutónio com C'est la vie.

0: televisão e acaba aceitando o homem que tem televisão. Acaba assistindo a visão na televisão. Isso, né?
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0: Mega Hits e a melhor música nova. Richie Campbell e também o Plutónio com este C'est La Vie, faz parte do novo álbum do Richie. Elephant in the Room, são 9:33 e vamos tirar o elefante da sala. E Plutónio, conta-nos aquilo que vens aqui fazer.
1: Então, eu venho aqui convidar toda a gente para o próximo dia 5, pelas 9:30, por isso é mais ou menos a hora.
0: É esta hora?
1: Exatamente. A participar de uma corrida que vai haver em Lisboa. O ponto de partida é ali perto do Marquês. É uma corrida de 5 km. E eu ia convidar a todas as pessoas que ouvem ou simpatizam com a minha música, independentemente das idades, podem participar. Quem conseguir correr o caminho todo pode correr. Não é assim tanto, parece bué, mas não é assim tanto.
0: Exato.
1: E quem não conseguir pode vir andar. O importante é toda a gente fazer parte.
0: É participar.
1: Exatamente, é uma forma de juntar a música com o desporto e o sentido de comunidade. Nós falamos com a Câmara de Lisboa, que foi muito aberta connosco, e a partir daí temos estado a tratar de todas as condições para aquilo ser como uma verdadeira maratona.
0: Certo.
1: Mas neste caso não é uma competição, é só mesmo uma corrida e tem o nome de Isto Aqui Não É Um Sprint.
0: Isto Aqui Não É Um Sprint.
1: Estão todos
0: giro, é apelativo. Eu acho que és a única pessoa no país, neste momento, que pode fazer as pessoas querer correr 5 km.
2: Eu vou andar, mas vou, não é?
0: Sim, o que importa é ir.
2: O que importa é ir.
0: Aqui a questão é...
2: Mas tem que esperar por mim depois.
3: Tu vais para dois.
0: Vamos quem se inscreve tem que pagar, não é? Tem um valor simbólico.
1: Tem um valor simbólico e quem esse valor reverte para a aldeia SOS...
0: É uma boa causa.
1: Por isso...
0: É 5 euros a inscrição.
1: Quem quiser participar.
0: Acho que é super fazível.
1: É 5 euros, 5 quilómetros.
0: Perfeito.
3: É 1 euro por quilómetro.
0: 1 euro por quilómetro. Exatamente. Muito bem. Então vamos aí 5 de julho.
1: E também tem uma surpresa no fim,
0: claro,
1: obviamente.
0: Tem.
1: Então, pronto.
0: Claro,
1: o destino não está já revelado.
0: Exato. Okay.
1: Mas é só me acompanharem. Eu vou ali a liderar o resto do pessoal.
0: Muito fixe. E no fim dessa corrida... Sabe-se o que é que,
1: exatamente,
0: o que é que virá.
1: Ser a surpresa.
0: Okay. Ou seja, quem quer. Bem, isto é
2: a vida, é uma caminhada, depois há os frutos.
0: Isto é a definição de FOMO maior que eu estou a ter na minha vida, que é tipo, eu tenho que ir.
3: Não, as pessoas vão correr
0: andar
3: rápido.
0: Sim, é tipo,
3: quanto
0: rápido,
3: mais rápido correres,
0: mais pois. Rápido sei o que é que vai acontecer. Plutónio, muito obrigada. Está feito então o convite.
1: Obrigado.
0: Dia 5 de julho, às 9:30 da manhã, há uma corrida, podes inscrever-te. A inscrição tem o custo de 5 euros. Mas estás a fazer o bem e estás mais perto de saberes aquilo que,
2: exatamente,
0: que o Plutónio tem para te oferecer. Plutónio, obrigada.
1: Obrigado.
0: Vemos então na corrida.
2: Bora lá.
1: Pronto. Até já.
0: Até já.
2: Até já.
0: Plutónio agora com Agradecido.
4: Meu Arena, vocês estão prontos para aprender o som agora, na hora? Pode ser ou não? Ok, isso é mais ou menos.

Mas ainda não acabou. Vocês estão prontos para cantar mais um bocadinho ou quê? Estão prontos para cantar mais um bocadinho ou quê? Ok. Então bora lá lembrar de novo. Só assim.

0: É o Plutónio com agradecido e nós estamos realmente agradecidos porque ficámos a saber que o Plutónio vai ter aqui uma iniciativa com a qual nós concordamos imenso, até porque...
1: Mesmo que andar.
0: Aquilo que vai acontecer é que dia 5 de julho vai haver uma corrida às 9:30 da manhã em que tu vais ficar a saber no fim dessa corrida aquilo que aí vem.
2: Surpresa, não é?
0: Uma surpresa, mas a parte mais importante é dizer-te que a inscrição só está a valer a partir do meio-dia de hoje e que tem um custo de 5€.
1: E é uma corrida solidária a favor da aldeia SOS.
2: Por isso vai que estás a fazer o bem.
0: Oh, exatamente.
2: A fazer o bem.
1: Olha, para o corpo, para a mente, para os outros, não é? Mas eu quero-te ver lá.
0: Portanto, já sabes, hoje ao meio-dia põe o teu alarme para depois não te esqueceres.
1: Sim, sim.
0: Porque depois és a única pessoa neste país a não saber o que é que vem aí.
1: Pois,
0: e depois não digas que eu não te avisei.
1: Não é? Não.

0: Hits com a Tyler, ela que vai estar no Afro Nation e eu também. Cuidado, praia da Rocha.
1: Cuidado,
0: quando puserem um pezinho.
2: Quem disse, ela vai sem mim.
0: Pé na areia.
2: Ela vai sem eu.
0: Sem Joaninha. Água de coco.
1: Vocês não vão juntas?
0: Não. Vai haver uma separação das
2: manas. Vai ter que ser. Vai ter que chegar a um ponto em que.
0: Mas Mateus, não te rias, que eu sequer ainda te vou levar.
3: Sim, Mateus, a lua hoje?
0: A lua hoje e mais tarde o Afro Nation. E a ti, meu querido ouvinte, vens comigo também. Let's go!
2: Let's go!
0: Falem bem, ouvi.
2: Estás a rir também, Diogo, mas vais andar aí.
0: E tu?
1: Eu
0: Diogo,
1: também ri muito.
0: Rias muito e também vais.
1: Olá, senhora.
0: Olá, bom dia.
1: Como estamos?
0: Sempre mais calmo, que também é preciso.
1: Sim, sim.
0: Vamos baixar aqui
1: inspira,
0: um bocadinho.
1: Respira.
2: É para agora nós irmos.
0: Não, já expirou mesmo a nossa hora. Agora és mesmo tu. Ainda bem que vais assim.
1: Até há uma com muitas novidades também.
0: Pois é que tu andaste lá.
1: Andei lá.
2: Não andaste?
1: Pois andei no Rock in Rio, é verdade.
0: E deves ter muito para contar. É bom que contas a verdade.
1: Eu andei mais tempo no Rock in Rio ontem do que esta noite na minha cama. Dormi muito pouco.
2: Olha, também eu. Estranho. Andei o dia todo. Eu tive mais horas no Rock in Rio, foram para aí umas 12, do que na minha cama.
0: 12 ontem.
2: 12 ontem, fora as outras. Ai, que estranho. Hoje é sexta para nós.
0: Muito bem, então boa sexta-feira. Até à uma. As cartas também, Rihanna. Mateus, tu também? Já foste andando.
2: Bom dia.
0: Não?
3: Adeus. Amanhã.
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Segunda-feira de verão, bom dia, boa segunda com a Mega Hits. Bora lá arrancar esta semana com muita música. Temos Pinky Up de Cat Sai para ouvir a seguir. Yugal também, mas primeiro American Girl. Música nova de Harry Styles. 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

e irás também em mais de 90 minutos de música sem parar. Boa segunda-feira, bom verão, finalmente. Começou ontem. Ontem foi o primeiro dia de verão, hoje, portanto, primeira segunda-feira de verão e assim por diante. Amanhã venho dizer-te que é a primeira terça de verão, and so on. Agora, porque esta é efetivamente a semana em que chega o verão, eu sinto também que faz todo o sentido que nós te recheemos a carteira para que possas fazer todas as viagens que quiseres fazer nesta altura do ano. 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Boa semana.

Hit the Wall de Gracie Abrams. Música nova na Mega Hits nesta manhã de segunda-feira. Está na hora de irmos até ao lugar às novas. Hoje com a música que deu mais que fazer a Lizzo. Sim, sim. É que de repente ela lança esta música como, segundo ela, a música deste verão. E porque a música tem uma série de... Enfim, tem uma história por trás. É um clássico de Go-Go dos Uncalled For Band, dos UCB, banda de Washington DC, que de repente, aparentemente, é um clássico também. E é quase intocável. Só que quem é que lhe tocou? Lizzo, lá está. Pegou num sample de Sexy Lady e fez Sexy Ladies. A música, na voz da Lizzo, é uma espécie de manifesto de autoconfiança. Lizzo, hoje com Sexy Ladies, no Lugar às Novas da Mega Hits.

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1: Madonna com Sabrina Carpenter na Mega Hits. Tenho claramente coisas para dizer uma à outra. Eu tenho coisas para te dizer a ti também. É que de repente podes comprar bilhetes para o Afro Nation, mas muitíssimo mais barato. Tenho um código de desconto para partilhar contigo, não tarda nada. Sou o Diogo Pires e trago música nova de Kel na Mega Hits a seguir. Bom dia!
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Bom verão com a Mega Hits. Agora é oficial, estamos no verão, estamos também na melhor altura do ano para de repente veres bons concertos, guardares boas memórias, e é exatamente por isso que as nossas cabeças já estão todas com o mindset certo. 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Por isso é que te trago música nova de Malcolm Todd agora.

Estavas aí a cantar. Não é surpresa nenhuma que saibas a letra desta música de cor. Surpresa talvez esteja dizer-te que Nanny cantou Human Nature de Michael Jackson num cover que está maravilhoso no Confessions da Megahit. Passa pelo nosso canal do YouTube e ouve Human Nature de Michael Jackson na voz da Nanny. Está qualquer coisa de espetacular. Entretanto, vem aí mais 90 minutos de música sem parar. Começam com o Hino Mundial. Lá voltamos amanhã às 6 da tarde para mais um Jogo de Portugal. Primeiro, ouve Shakira com Burna Boy na Megahit. A seguir... 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

Feel So Free, Mega Hits e a melhor música nova de Madonna. She's back. A rainha voltou. Quem voltou também, Margarida Antunes. Conversamos com ela, não tarda nada. Primeiro, a vibe certa para esta primeira segunda-feira de verão. Prospect Looney na Mega Hits.

0: Crise de Identidade, Daniela Soares na Mega Hits com música nova. O que é que foi?
1: Eu sinto que nós temos todos uma mini crise de identidade às segundas-feiras.
0: Opa, não. Pois é. E de sono também. Não. Olá, é? Margarida Antunes.
1: Bom dia, boa segunda-feira. Estamos ótimos, não é?
0: Estamos tão bem. Eu sinto que o verão vai ser todo assim.
1: Era isso que eu ia dizer. Eu sinto que este verão é uma mistura de festivais com casamentos e mundial. Jogos a horas caóticas.
0: Se nós sobrevivermos a este verão, é oficial, sobrevivemos a tudo. Porque vamos ficar a dever tantas horas ao sono.
1: À cama, era isso que eu ia dizer.
0: Sim.
1: Olha, a melhor dica que eu posso dar é meteres férias, ires dormir.
0: Calma, nós estávamos um bocadinho acima quando estávamos a falar aqui em off, que era mete baixa.
1: Mas não pode ser assim. Porque tu queres ir ao festival, que foi o que o Diogo Pires fez,
0: sim.
1: E hoje estar aqui sem estar com sono. Diogo Pires está cheio de sono, portanto, meter férias.
0: Então, mas...
1: Não vais dizer que devias horas já da sua cama.
0: Mas sempre impecável.
1: Porque foi um dia de festival, mas um dia de casamento.
0: Isto vai ser assim até ao final do verão.
1: Boa sorte, Charlie.
0: Oh, meu Deus. Estamos a partilhar o mesmo neurónio hoje. Amanhã, mais. Tchau, até amanhã.
1: Tchau.
0: Bruno Mars.

111€ mudavam a tua vida se os ganhasses assim de repente, não é? Pois. Por isso, olha, fica comigo. Não tarda nada, eu vou contar-te tudo o que tens de fazer para os ganhar já depois de amanhã. Seguimos juntos. Sou o Diogo Pires e trago-te música nova de The Second Voice na Mega.

Just Dance de Lady Gaga na Mega Hits. Em mais de 90 minutos de música sem parar. Bom dia, boa segunda-feira, boa tarde já, talvez. Depende muito do teu fuso horário. 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

Mega Hits e a melhor música nova de Terry Swims em mais de 90 minutos de música sem parar. Um dia depois de um grande, grande concerto, vários na verdade, mas um em particular, Linkin Park, pela quarta vez no Rock in Rio, aconteceu ontem à noite. E nós estivemos lá, em direto, a levar até ti tudo o que estava a acontecer no Rock in Rio. Eu e a Margarida Borrego saímos lá à meia-noite. E devo dizer-te que hoje de manhã, oh boy, se me custou abrir os olhos, se me custou acordar. Vamos falar com a Margarida, não tarda nada, até porque ela fica contigo a partir da uma. Seguimos juntos, primeiro com Sunburn na Mega Hits.

0: Hate That I Made You Love Me, Mega Hits e a melhor música nova de Ariana Grande a fechar mais de 90 minutos de música sem parar. Eu não devia há tantas horas, Margarida Borrego. Há
1: aproximadamente 11 horas para aí.
0: Há 11 horas, por exemplo, nós ainda assim voltámos juntos.
1: Exato.
0: De onde? De Rock in Rio Lisboa.
1: Rock in Rio Lisboa, o primeiro fim de semana terminou, vamos literalmente a meio do processo. Ainda falta o segundo fim de semana, malta, ainda há bilhetes para o Rock in Rio Lisboa. Eu, depois deste fim de semana, se não trabalhasse, te garanto que ia comprar os meus bilhetes.
0: De 0 a 10, quanto é que te custou acordar hoje?
1: Para cá, é que o acordar em si nunca me custa. O meu problema é depois, durante o dia. Foi mesmo chill.
0: E eu não gostei nada disto. Senti-me muito, muito, muito fora agora. Custou-me horrores.
1: Olha,
0: eu chorei quando acordei hoje.
1: Para todas as pessoas que tiveram de acordar depois de um Rock in Rio, força guerreiros.
0: Estamos juntos. Ficas com a Margarida Borrego a partir de 1 da tarde e com Papillon e Bárbara Tinoco a seguir na Mega. 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

0: Dançar. Música portuguesa de Bateu Matou na Mega Hits. Tem uma ótima segunda-feira. 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A chegar, mais de 90 minutos de música sem parar com Sienna Spiral.
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De irmos até ao lugar às novas de hoje, Lizzo está de volta, ela que é uma das tuas artistas preferidas, acaba de chegar com Sexy Ladies. Na verdade é um sample de uma música muito conhecida nos Estados Unidos que se chama Sexy Lady, mas não foi muito recebida pelos fãs, até porque há sempre aqueles fãs que acham que as músicas originais das bandas não devem sofrer alterações ou samples mais tarde, e por isso mesmo Lizzo sofreu aqui várias críticas. Mas eu acho que esta música está incrível, até porque eu sinto que é aqui uma forma de afirmação de cada um de nós, vais perceber quando ouvires a letra. Lizzo com Sexy Ladies.

sumido. Fiquei sabendo que você tá perguntando de mim por aí, né? Você fica pagando de desapegado, mas você não esquece as coisas que eu faço, né?

Na Mega Hits, e por falar em música brasileira, é também aquilo que vais ter no Rock in Rio Lisboa no próximo fim de semana. Denis, o Brabo e também Felipe Rett vão atuar no Rock in Rio Lisboa no último dia, dia 28. Juntam-se também a Rema, Central Cee, 21 Savage e muito mais. Ainda há bilhetes para este segundo fim de semana de Rock in Rio Lisboa. Eu tive o privilégio de estar a trabalhar no primeiro e posso já dizer-te que foi inacreditável, uma organização incrível, vibe de verão, muito calor, concertos inacreditáveis. Pedro Sampaio dominou o primeiro dia juntamente com Charlie Puth e também Katy Perry. Ontem os Linkin Park fecharam o primeiro fim de semana de Rock in Rio Lisboa e posso já dizer-te que a presença destes meninos em palco inveja qualquer artista, foi inacreditável. Portanto, não vais querer perder o Rock in Rio Lisboa, mais uma grande edição. Felizmente tens bilhetes à venda para este segundo fim de semana. Podes saber tudo em megahits.fm.

estou num teste de escola, porque normalmente tenho apanhado pessoas muito simpáticas, obviamente, mas acho sempre que o meu carro vai chumbar, mesmo que não haja nenhum motivo para eu achar isto. E depois é sempre aquele momento muito tenso, no final, porque o senhor não te dá qualquer tipo de feedback, vai lá dentro ao escritório e depois pode trazer duas folhas, ou a verde, passaste, parabéns, ou traz-te uma vermelha em que chumbou o teu carro, mas sinto que nunca há muita conversa, fica sempre aquele momento de tensão. Felizmente, o meu carro passou, aliás, sem qualquer tipo de problema, mas quero perceber se tens alguma história na inspeção do carro. 968-689-229. Estamos juntos neste dilema de todos os condutores. Agora na Mega Hits, a Lady Gaga e Doechii.

Música nova, Shakira e Burna Boy. Esta aqui é a música oficial deste grande mundial. E por falar nisso, ontem Cabo Verde empatou com o Uruguai. Há quem diga que foi um jogo um pouco injusto. Hoje a Argentina tem encontro marcado com a Áustria a partir das 6 da tarde. E amanhã é dia da nossa seleção nacional. Joga contra o Uzbequistão a partir das 6. Portanto, já sabes, é ficares a par, começares a juntar o teu grupo de amigos e a decidir onde é que vão ver este jogo e onde é que

0: se as tuas próximas férias não somos nós que pagamos. A chegar a Mega Hits, a música de Dengas e Plutónio.
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música nova foi esta manhã que o Snus recebeu Plutónio. E não veio anunciar música nova, não veio cantar, veio sim apresentar uma corrida que vai acontecer no dia 5 de julho. Chama-se, isto aqui não é um sprint, é uma corrida de 5 km.

0: Música portuguesa do Domingos na Mega Hits e depois de Rock in Rio, todos os caminhos vão dar até à Costa da Caparica para mais uma grande edição do Small Summer Fest. Vamos ter T-Rex, ouvi dizer que com muitas surpresas, portanto já sabes, é garantir já o teu bilhete. A chegar a mais de 90 minutos de música sem parar com Bruno Mars. Boa viagem!
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0: Sintra.
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quem diga que são os novos One Direction. E o Zé Vida tentou confirmar isso porque esteve à conversa com eles há relativamente pouco tempo. Tens tudo em Mega Hits Instagram e também Mega Hits TikTok. Podes passar por lá. Primeiro, a música nova de Harry Styles.

0: DJ Télio na Mega Hits, já cá está Francisco Mendes, um dos membros da equipa do Drive-In e também um dos responsáveis por várias das reportagens que tivemos neste Rock in Rio Lisboa.
1: Há uma que eu não fiz, foi Charlie Puth, que não quis falar comigo.
0: Pois não, mas quis falar com a RFM.
1: Quis falar com a RFM, mas olha, tinha uma pergunta muito divertida para lhe fazer, porque sabes como é que começa o Charlie e a fábrica do chocolate?
0: Não.
1: Com o Willy Wonka a ficar, a perceber que tem um cabelo branco e a perceber com esse cabelo branco que a vida é finita. E Charlie Puth, antes de vir para este concerto em Lisboa, tinha um cabelo branco e mostrou a todo mundo o meu primeiro cabelo branco. E eu sinto que isto pode ser o momento de Charlie e a fábrica de chocolate para Charlie Puth. Isn't that amazing?
0: Epá, tipo, onde é que nós fomos para chegar aqui?
1: Olha, é comigo é assim, é um carrossel de emoções.
0: É um carrossel de emoções. Vais partilhar todas as pessoas conhecidas neste Rock in Rio a partir das 4 da tarde.
1: A partir das 4 da tarde
0: tenho
1: o meu concerto favorito do fim de semana, que vai ser surpreendente. Tenho também uma inovação dos festivais, que também vai ser surpreendente. E felicidade, que é o que eu trago.

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0: dias seguidos, mas mesmo assim continuamos a chegar mais cedo.
1: Quantos
0: Madalena
1: cafés?
0: Costa, Catarina Maia, Maria Betonilha e Francisco Mendes.
2: Zero, muita cafeína. Coca-Cola.
3: O quê?
1: O quê? Eu só faço assim.
0: Teddy Swims agora na Mega.

0: Seja muito bem-vindo ao Drive-In comigo, Madalena Costa, Catarina Maia, Maria Petronilho e Francisco Mendes. E o Francisco está tão cansado, que se esqueceu que hoje não joga Portugal e está com a bandeira na cara.
1: Eu estou tão cansado que eu estou a aceitar tudo o que me dizem. Carolina Gama chegou aqui ao pé de mim e disse: Vou-te pintar com as cores de Portugal. E eu, sim senhor.
0: É que assim, mas está péssimo.
2: Eu sinto que isto é
0: Estou a brincar.
2: Não, eu sinto que isto é meio um make-up test que umas noivas fazem, sabes? Antes do casamento. Neste caso, pronto, o jogo é amanhã. A Carolina está já a testar.
0: Mas olha,
2: para amanhã estar em bom.
0: Amanhã vais para Santos em Santos. Podes ir assim, por favor.
1: Ah, de certeza.
0: Mas exatamente com esse tanque, aquela que te fez agora, que é o verde em baixo, círculo, e o vermelho, uma reta, e está muito estranho.
1: Sabes que ela começou com o vermelho.
0: E ela está a chorar.
1: E a dada altura, filmem a Carolina Gama, por favor. A dada altura, ela fez-me o vermelho. E eu pensei, olha, boa, estou com blush blindness. E depois veio fazer uma bola amarela. E eu, oh, diabos.
2: Bolas. Tu conseguias perceber qual era a forma geométrica que estava a acontecer na tua cara, consoante os movimentos do pincel da
1: eu nem Carolina. Eu ainda não me vi, eu estou genuinamente curioso. Querem fazer um...
0: Imagina, um
2: face reveal.
0: O verde é um arco.
1: Não é verdade.
0: É um
2: sim.
0: Arco. A bola é amarela. Isto é depois é uma reta vermelha.
1: Então a bandeira do Burkina Faso que temos aqui. Estás a querer dizer. Pronto, então eu vou ver-me e vamos fazer aqui a reação em direto. Pode
0: Pronto,
1: ser?
0: Pode ser. Ai, estás péssimo, Francisco.
1: Isto aqui,
0: mas olha,
1: isto é o Google Chrome. É o símbolo do Google Chrome.
2: Pois é.
1: Pronto. Google. Ei, Google.
0: Ei, Google.
1: Sponsor me.
0: Amanhã prometemos que vai estar um bocadinho melhor. A maquilhadora vai se esforçar mais para o dia de jogo. Hoje não prometemos a nossa melhor forma, porque estivemos no fim de semana no Rock in Rio Lisboa. Aconteceu muita coisa.
3: Não me responsabilizo por qualquer coisa que seja dita neste programa.
0: Mas vamos estar contigo até às 8 da noite a fazer de companhia. Agora com Chico da Tina e Lucas Maia, Última Dança na Mega Hits.

0: 4 da tarde, tem um ótimo regresso a casa com o Drive-In até às 8 da noite. E ontem foi dia de Rock in Rio Lisboa. Linkin Park fechou o palco mundo. E há uma altura em que nós nos apercebemos que a vocalista de Linkin Park de facto tem uma voz. E nós pensámos, como é que ela não fica rouca?
1: É verdade.
0: É impossível ela não ficar rouca.
1: Chama-se Emily Armstrong. Eu não sabia que o apelido dela era assim maravilhoso.
0: É.
1: Eu gostei muito do concerto de ontem. E ela faz aquela voz mesmo. É quase isso.
0: Ok.
1: Portanto, queríamos.
2: Eu e a Madalena
1: tivemos esta ideia ontem à noite. Depois, no momento em que estávamos a ver Linkin Park e vimos a Emily então fazer esta voz. Portanto, Catarina.
3: Qual é a ideia? Eu não estou bem a perceber.
0: É fazer a voz de rock.
3: Ah, oh, eu não consigo.
0: Oh.
3: Ai!
0: Não, mas é o final! Mas é o final! Não. É aquele. É assim, ontem à noite com o barulho das luzes achava que tinha feito muito bem. Agora já percebi que se calhar não é assim tão fácil.
3: Não é, não é.
0: Mas
3: dá.
0: Eu acho que é tipo qualquer coisa. Não!
2: Que está a
0: qualquer
2: passar.
0: Coisa assim, percebes?
2: Quando vocês derem à luz, é isso que vão fazer.
3: Imagina, olha para a Madalena e isto parece só que tu estás.
0: Mas não, não interessa o que é que eu pareço, é o okay. Ouvido.
2: Vai, agora és tu, Maria. Vai, Maria.
3: Bem, isto são duas da manhã não, e estas duas a ter este brainstorm no meio do Rock in Rio.
0: Não, essa foi gritar só. Não,
3: e não é
0: péssima.
3: Gritar.
0: Não, achas que ela gritou? Ela fazia aquilo muito
3: pois
0: bem.
3: Não, é verdade. Mas ela sabe cantar
0: é
3: a letra. Nós
0: pois,
3: não.
0: Claro. Não interessa a letra. Não me venhas cá com a letra.
3: I've become so numb, I can feel you there.
0: Mas isso
1: mas
0: é cantar.
1: Que é cantar. Pois, é que ela faz aquela...
3: Become so numb. Já estou a borrar.
0: Francisco, não queres contribuir
3: está
0: caladinho
3: com
0: nada?
3: Com as bolinhas de Google Chrome na cara.
1: É aquele tipo, mas...
3: Não. Muito agudo.
0: Não.
3: Isso não é rock.
2: Então é o quê?
0: Falta o arranhado.
2: Epá, eu não consigo.
3: Tem que fazer assim.
0: E Pedro Sampaio, sabem imitar Pedro
2: galopa,
0: Sampaio?
2: Galopa, galopa, galopa. Vem de ré, vem de ré.

0: lugar às novas. E temos aqui outra música completamente diferente para ouvires. A banda que estás a ouvir, UCB, faz 30 anos este ano. E para celebrar, Lizzo juntou-se a esta mesma música com a sua versão. Chama-se Sexy Ladies.
1: Faz parte do seu novo álbum, que saiu ainda este mês, cujo nome não sei se podemos dizer aqui, mas é parecido com praia em inglês.
2: Que é, bitch?
0: Ela disse que
2: eu disse que não me responsabilizava.
0: E também
2: não sei inglês.
0: Em inglês
2: para
0: não
2: mim,
0: conta.
2: Não, para mim isto é praia.
1: Claro. Exato.
2: Não,
1: exatamente.
2: Eu disse
1: e
2: praia.
1: E a cadela também, por acaso.
2: Exatamente.
1: Não,
2: que é a sua palavra preferida? É a preferida da Lizzo. O álbum era para se chamar Love in Real Life. Mas esta simples palavra eu acho que representa muito melhor.
3: Melissa 100%. Jefferson escolheu o nome artístico Lizzo, que é uma mistura da música de Jay-Z, Izzo, e a sua alcunha de criança, Lisa.
0: E esta chama-se Sexy Ladies, é o teu lugar às novas de hoje.

0: Eu perguntei ao Escalema se ele precisava de um carregador, de um cobertor ou de um vinho branco.
1: Perguntaste?
0: Perguntei.
2: Elas não levaram tudo, elas deixaram ficar.
0: Ainda bem que elas levaram tudo, porque eles energia tinham, portanto não precisavam, precisavam de carregador, cobertor, estava muito calor no Rock in Rio, e vinho branco, ao que parece, havia no camarim.
3: Podes passar em Mega Hits Ram e também Mega Hits TikTok para ver a conversa de Calema com Francisco Mendes. Vamos ao Cronicamente Online, um momento de rádio para quem quer ter o proveito de estar online sem a fama de andar por lá.
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3: Não. Yes.
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3: Olha, noutros assuntos, Cabo Verde está a fazer o que ninguém acreditava. Estreou-se no Mundial com um empate frente à Espanha. Ontem empatou 2-2 com o Uruguai e está muito perto de passar para os 16avos de final. O melhor é que já marcaram o seu primeiro golo de sempre no Mundial e ainda não perderam nenhum jogo.
0: E foram roubados. Eu estou aqui também para assinalar isso. Cabo Verde foi roubado. Enfim, não tenho nada a dizer.
3: É já árbitro.
0: Já que falamos do Mundial, cada vez que João Neves marca um golo, Francisco Mendes fica contente e também há outras pessoas a celebrar. Zarc revelou que a sua música dispara em streams sempre que o médio português faz abanar as redes. Pelos vistos, João Neves não está só a ajudar Portugal no Mundial, também está a dar uma mãozinha à música portuguesa.
3: Isto dizer que, para ti que não conheces, o Zarco tem aquela famosa música do...
2: Não.

0: dela a fechar e a cantar a canção que representou também este momento dos
1: cabo-verdianos.
0: Não.
1: Não?
0: Minha Terra.
1: Minha Terra. É verdade. Ok, eu achava que era outra. Pronto.
2: Olha, se quiseres, se nunca foste a Cabo Verde, nós tratamos isso por ti. Eu nunca fui. Vocês já foram? Tu já foste, Madalena?
1: Eu já fui, adorei.
2: Tu já foste,
0: nunca
2: Catarina?
0: Fui.
2: Tu já foste, Francisco?
0: Eu não sei se é assim que a música se chama. Ah, é mesmo.
1: Ficaste com essa possibilidade agora na tua cabeça de ir
2: não,
1: a Cabo Verde.
2: Isto não é para ti, Francisco. Não sejas egoísta. Isto é para quem nos ouve. 71.111 euros no grandioso Jogo da Mala. Ontem no Rock in Rio, veio um senhor ter comigo e disse assim: ai, eu tenho saudades do Jogo da Mula.
1: Que era, era o antigo.
2: Super antigo e que supostamente teve para ganhar 120 euros. Okay. E agora é 71.111 euros. Portanto, nós demos o step up.
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0: Boa segunda-feira, quando passa um minuto das 5 da tarde, vamos às Trend News. Boa tarde.
1: Olá, boa tarde. Portugal nunca teve tantos residentes, são agora mais de 11 milhões e 400 mil. De acordo com dados do INE, divulgados hoje, os cidadãos estrangeiros já representam 14% da população, o equivalente a cerca de 1 milhão e 600 mil pessoas. Mais de um terço são brasileiros. A Ordem dos Médicos vai propor alterações à lei para reforçar as regras de publicidade em saúde e o licenciamento. Clínicas, em causa estão dezenas de clínicas que usam expressões como medicina integrativa ou medicina funcional, que não correspondem às especialidades médicas reconhecidas em Portugal. O Papa critica os países que investem em armamento e não têm o combate à fome como prioridade. No discurso esta manhã na sede do Programa Alimentar Mundial, Leão XIV recordou que o acesso à alimentação é um direito fundamental e sublinhou que a fome aumenta o risco de conflitos e alimenta a migração forçada. 4 crianças mortas este ano em contexto de violência doméstica, mais do que o ano passado. A Ministra da Justiça diz que estes casos mostram a necessidade de apostar cada vez mais na prevenção e na partilha de informação entre várias entidades que permita evitar tragédias. No Mundial de Futebol, Tomás Araújo falhou o último treino da seleção antes do jogo com o Uzbequistão. É baixa para o segundo jogo da fase de grupos. Tal como aconteceu nos últimos dias, o central do Benfica ficou de fora dos trabalhos em Palm Beach. O Portugal-Uzbequistão está marcado para amanhã, às 6 da tarde.
0: Muito obrigada. Voltamos com mais Trend News a partir das 6 da tarde.
2: Amanhã pode não haver muito sol no céu, mas vai estar muito calor no ar. Braga e Coimbra chegam aos 35 graus de máxima. O Porto aos 25, Viseu aos 34. Aveiro aos 24, Lisboa aos 31. Évora aos 36, Faro aos 29 graus Celsius.
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0: É música nova dos Descendentes, Carolina. Quando passam 8 minutos das 5 da tarde, neste caso, é a Mafalda Creative que está connosco.
1: Boa tarde a todos.
2: Olá!
0: Como estás?
1: Olha, como é que recuperaste?
2: Ainda estou a recuperar, mas
0: ainda?
1: Não vamos falar sobre isso, não vamos falar sobre o Rock in Rio, o calorão.
0: Porquê?
1: Porque era muito calor, muita intensidade.
0: Olha.
1: E eu fiquei cansada e só foi um dia, nem imagino que vocês estiveram lá fim de semana
2: todo. Como é que foi aparecer no meme crack Katy Perry?
1: Olha, adorei isso. E boas pessoas mandaram, porque o que é que aconteceu? Quando estava a filmar a Katy Perry, não sei se viram na televisão, mas via-se o nosso ecrã, o nosso LED wall, ou seja, passava as nossas caras. Eu assim, ela, adorei.
0: E estava a tua cara da câmera de
1: espelho. Eu já posso dizer que tenho uma foto com a Katy Perry.
3: É verdade. Boa.
0: Olha, e já agora, quem é que é o Pedro Sampaio que te enviou a foto?
1: Não, aquilo era a Xayam do contacto da minha amiga.
0: É uma amiga tua e tu puseste Pedro Sampaio.
3: Ok. Super inteligente.
0: Qual é que é o primeiro segredo que tens para esta segunda-feira pós Rock in Rio,
1: Mafalda? O primeiro segredo é sobre uma visita de estudo. Adoramos visitas de estudo. Lembram-se da vossa altura?
4: Ah, eu gostava muito. Eu levava douradinhos e panados.
2: Ah, saudades.
0: Eu levava bolicau. Era a única altura em que a minha mãe deixava comer bolicau. Era em visitas de estudo. Portanto, 962-689-229. Partilha os teus segredos connosco já a seguir. Vamos à Câmara dos

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0: 3 minutos para as 5h30, estamos em plena Câmara dos Segredos com uma falda creative. Eu não sei bem o que é que vai acontecer, porque não vou sugerir alguma falda, tu é que mandas.
1: Pronto, há bocadinho uma amiga da Madalena, não é? Chibou-se de um segredo. Exato. De Madalena Costa, de uma coisa que aconteceu na quinta da
0: Regaleira, em Sintra.
2: Regaleira. Portanto, nono ano, Madalena estava, atenção, esta parte é importante, tinha acabado de fazer um alisamento, como, uhum, sabes, uhum, como sabem todos, muito caro. E um pássaro fez-lhe cocó para o cabelo, depois teve de ir com as amigas limpar o cocó e o alisamento à e tudo ali na casa de banho com um sabonete. Claro que foi gozada até hoje pelos rapazes da turma. E eu acho que às vezes os nossos traumas, para te lembrares de outra maneira, não é? Um trauma, mas podes-te lembrar de uma forma feliz.
0: Okay.
2: E para mim, uma grande felicidade, uma coisa que eu adoro é a música. Eu sei que também adoras música, Maria.
0: Portanto, sei, já percebi.
2: Já alguém te fez uma serenata, é a minha pergunta?
0: Não.
2: Vai ser hoje. Francisco Mendes, let's go.
0: Já percebi o porquê desta. Então, olha, vou baixar aqui esta musiquinha, porque pronto, já que tens aí um instrumento.
3: É uma música que é um processo catártico para ti. E é uma música que eu na verdade não sabia se era uma gaivota ou se era um pombo. E portanto tive que me adaptar.
0: Eu também não sei bem, não me lembro, Francisco.
3: Se fores à quinta da regaleira com uma roupa bem janota, cuidado com a gaivota. Se fizeres um alisamento, é sempre bom ter em mente que o pombo deixa um presente.

0: música é essa, Francisco? Não, mas a base da música.
1: Eu criei agora mesmo.
0: Ah, jura por tudo.
1: 100% para ti.
0: Foi mesmo?
1: Real.
0: Bem, tu de facto és mesmo um homem muito talentoso.
1: Não estás à espera.
0: Até aqui. Belíssima Câmara dos Segredos. Olha, muito obrigada por este momento. Já a seguir temos um segredo real ou não?
2: Sim, a seguir são real.
0: Pronto, a seguir são real. Pronto, a seguir são real.

0: Agora sim, vamos aos segredos reais, Mafalda Creative. Que segredo é que temos a seguir na Câmara dos Segredos?
1: Bem, mas Madalena, adoraste ou não?
0: Adorei. Gostei muito. Muito obrigada pela atenção.
1: Portanto, os outros que se preparem, porque irei contactar familiares, amigos.
0: Ai, agora isto vai haver tanta vingança.
2: Não, parem.
0: Olha, e a vossa vai ser muito pior que a minha.
2: Não,
0: já
2: Madalena, o teu foi super soft.
1: Eu também acho.
2: Perfeitamente pode acontecer a toda a gente.
3: Eu não tenho maus segredos. Portanto, só tenho super tranquila.
1: Bem, este aqui é sobre família. Eu sinto todas as famílias têm dramas, há uns piores que outros. Vamos ver o que aconteceu a esta pessoa. A minha tia começou a namorar com um homem que estava na prisão. Não sei como é que ele tinha um telemóvel lá dentro e eles começaram a falar por Facebook. Isto foi há 3 anos. Entretanto, ele pediu em casamento, só que ela não aceitou porque descobriu que ele tinha mentido e não estava preso por ter roubado um café, mas por uma coisa mais grave.
2: Claro que não estava preso há 3 anos por ter roubado um café.
1: Eu também estava a pensar, mas ela acredita quando ele disse: roubei um café e pronto, agora.
2: Tu roubas um café, vais fazer trabalho comunitário quanto mais não seja.
1: Eu acho que ele tentou magoar o homem do café ou não? Foi uma coisa falda. Mais.
3: Eu acho que pior do que isso acontecer é tu acreditares que isso é uma história verdadeira.
1: Mas eu acredito sempre. Eu acredito sempre quando mandam as coisas.
3: Estou a brincar, eu acho que é, só que pronto, é impossível alguém acreditar.
1: Pois.
3: Roubar um café é 1 euro, é que nem um.
1: Não, estava a pensar um café,
3: um
1: dia
2: às vezes nem é pelo valor das coisas, é pelo ato em si.
0: Nem é crime, não é, Maria? Nem sequer é crime roubar um café, que seria.
1: Maria, queres admitir alguma coisa?
3: Eu roubo café.
4: Se roubassem a chuva, eu queria ver.
0: Não, mas gomas.
3: Já roubaram. Já roubaram. Estou a gozar, não vou falar.
1: Mas por acaso, quando ali roubei o café, achava que era o estabelecimento, não achava que era literalmente um café. Roubar um café. Pois eu também. Tu te sentiste? Eu pensava que era o estabelecimento.
2: Claro que
0: não. Assaltou um café, óbvio.
3: Claro. Eu a pensar no homem levar uma chávena de café.
1: Eu também! 7 anos de prisão.
4: Então eu fui o único que percebi que era um café, tipo.
3: És o único inteligente aqui, Francisco, mas isso não é novidade.
0: Bem, que falta de noção da nossa parte. Péssima se desculpa, nós tivemos um fim de semana bastante.
2: Olha, falando de televisões. De telemóveis na prisão.
1: Eu também não sabia que era meio.
2: Tem computadores, eles têm acesso à internet.
1: Pois eles conheceram pelo Facebook, deve ter dito: este é giro, vamos lá ver o que é que ele anda a fazer. Ele, atualmente, Manel está preso. E ela, vamos lá.
2: Que horror.
1: É que no Facebook está para dizer tudo.
2: Imagina, exato. Eles perguntarem lá como é que o Facebook via o seu estado, atualiza o seu estado.
4: Dizer,
2: na prisão.
1: Na prisão.
2: Prisioneiro.
0: Já vamos continuar a partilhar segredos contigo. Para já, Chico da Tina, sou grande no amor. Já acabou os Santos? Ainda não.
2: Ainda não.
0: Então. Ainda não.

0: Faltam neste momento 14 minutos para as 6 da tarde. Vamos ao último segredo com a Câmara dos Segredos de Mafalda Creative.
1: Já tive um stalker quando vivi no Canadá. Começa bem.
0: Só.
1: Basicamente eu vivia numa casa com uma família de lá e um dos irmãos dessa família, que era 2 anos mais novo do que eu, estava obcecado por mim. Viu a tirar cabelos da minha escova, roubava-me pijamas e tenho quase a certeza que tentou instalar uma câmara no meu quarto. No dia em que me vi embora para Portugal, ele escreveu-me uma carta a admitir tudo e a pedir desculpa.
0: Não aceito.
2: Eu também não.
1: Eu também dizia, imagina, estás-me a roubar cabelos, seu maluco.
2: Eu também não.
1: E depois escrevo
0: uma
1: carta.
0: O perdão nestas não funciona.
1: Foi tenso. Ah, já tiveram algum stalker? Eu tipo, de repente.
2: Que eu saiba, não.
3: O perdão funciona sempre.
0: Eu estou a brincar, Francisco.
3: O perdão é super importante. Tem é que ser perdão
1: sentido.
3: Tem que haver uma assunção.
1: Francisco.
3: Tu não perdoas.
1: Anda lá o outro maluco é nos cabelos, no pijama, nas câmaras dentro do quarto. Estás maluco.
3: Também, mas
1: a dizer desculpa. E ai, como é.
0: Como é perdão?
1: Com sensação, com sentimento, já se perdoa.
3: Não é o sentimento, é de facto as pessoas podem mudar. Acreditamos na mudança e no arrependimento.
2: Claro.
1: Está bem.
3: Pronto.
1: Okay. Foste tu que escreveste a carta.
2: Não, isto é muito grave, Francisco.
1: Andei a meter câmaras no quarto do Francisco, mas desculpa, tá.
2: Eu desculpa,
1: perdoas?
3: Imagina, não é
1: perdoa.
3: Fácil. Vou ter, é um processo, vou ter que.
2: Não, mas o perdoar às vezes pode implicar não veres a pessoa nunca mais, mas
1: claro.
2: Perdoaste-a.
1: Pronto, então olha.
0: Bem, isto tornou-se tão sério de repente. Falar do perdão é
1: errado. Olha, não sei mesmo como é que ela aguenta tanto tempo. Não sei, eu vinha-me embora. Olha,
2: mas eu acho que dá para mudar de família. Quando vais assim intercâmbio, não dá para mudar de família se eles forem crazy.
0: Sim,
2: dá.
0: Sim,
1: eu tive umas amigas minhas em Erasmus, quando eu fui para Valência, que dentro da casa viveram 2 meses com um rapaz que foi. Estava a ser procurado pela polícia.
2: E depois só descobriram.
1: E a polícia chegou. Ele era super normal.
0: Mas era um crime menor ou não?
1: Não sei. Opa, não sei. Eu sei que ele era.
2: Era alemão.
0: Tipo, roubar um café.
2: Ele ia dizer, ele roubou um cafezinho, ele roubou um café.
1: Ele era alemão e elas. Ele era um bocadinho estranho, ocupava muito espaço. Passo no frigorífico, estava sempre a armar ali um bocado de confusão, a pau de tudo.
3: Olha aí,
1: a armar
3: sinal.
1: Confusão e depois a polícia foi buscá-lo. Eles foram 2 meses
2: com um crazy.
1: Que horror!
0: Tenso, muito tenso.
1: Eu trocava sempre a porta.
0: 689-229, podes sempre enviar os teus segredos para o nosso WhatsApp ou então para as DMs de Mafalda.
2: Vou estar atento a tudo.
0: Beijinhos até quinta-feira, Mafalda.
2: Beijinhos.
0: Alex Warren com Ordinary. Faltam 12 minutos para as 6 da tarde.
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0: Minutos das 6 da tarde e foi Plutónio que esteve esta manhã na Mega Hits, assim à última da hora, para anunciar uma coisa que está muito na moda hoje em dia e que nós até há bem pouco tempo dissemos que estas pessoas eram loucas, pessoas que fazem corridas no dia a dia.
1: Plutónio vai fazer uma corrida de 5 km solidária e é em megahits.fm que podes ver tudo sobre isso também nas redes de Plutónio. Pelos vistos, Plutónio também aderiu a esta nova moda.
2: É assim, chama-se... Isto aqui não é um sprint, portanto, não te preocupes, pelo menos esses 5 km não vais ter que ir a sprintar, não é uma competição.
0: Pronto, agora já
1: isto aqui não é sprint, isto aqui é maratona.
2: Pronto, desculpa, Malena, eu queria...
0: Não faz mal.
2: Porque assim, eu não gosto de correr, mas eu se calhar até vou a Plutónio.
0: Pelo Plutónio tu
2: eu
0: vais,
2: pelo
0: não é?
2: Plutónio vou... Não, mas olha, é também uma iniciativa muito fixe, porque reverte para a aldeia SOS, portanto vai ser para beneficiar quem necessita.
3: Se te queres inscrever, não é um sprint.pt, faltam 12 dias, 15 horas e 34 minutos.
1: Tem o countdown no site?
3: Tem, sim, senhor.
0: Tem o countdown, não sabemos bem o percurso ainda, porque o final do percurso é mistério, portanto precisas de ir para perceber o que é que vai dar.
1: Onde é que vai dar também, não é?
2: Exatamente. E o Plutónio diz que vai ter uma surpresa.
0: Ah, pois.
2: Que surpresa será essa? O que vocês acham?
0: Eu não vou dar palpites.
3: Eu posso dizer?
1: Dos 5 km passa para os 10.
3: Eu acho que é um pastel de nata gigante. No final.
2: Dos 5 passa para os 10.
1: Olha, Plutónio. Eu não corria por isso, Francisco.
3: O quê?
2: Por um pastel de nata gigante eu não corri 5 km.
0: Com Plutónio em cima?
1: Tipo 5 km não é assim tanto quanto isso, Madalena.
3: É o início.
0: A correr?
3: É o início da afirmação dele como candidato a presidente da Junta de Alcabidez.
1: Agora já não tem de Alcabidez na descrição.
0: Agora Cascais, ele já está level up.
1: Presidente da Câmara Municipal de Cascais.
3: Acham que isto pode ser um indício?
0: É possível, Francisco. Vamos descobrir no dia 5 de julho, é um domingo, às 9 da manhã, é inscrever-se. Podes passar também em megahits.fm, tens lá todas as informações. Gracie Abrams com Hit the Wall é mais música nova. Tem uma ótima segunda-feira, sempre ao som da Mega.

0: Passam 2 minutos das 6 da tarde. Tem uma ótima segunda-feira. Vamos às Trend News com Ana Catarina André. Olá, Ana.
1: Olá, boa tarde. Estão suspensas até 21 de agosto as sanções dos Estados Unidos sobre o petróleo iraniano. O anúncio foi feito num comunicado do Departamento do Tesouro dos Estados Unidos, que no âmbito do memorando de entendimento assinado com o Irão emitiu uma licença de 60 dias, que autoriza a produção, transporte e venda de petróleo iraniano. O anúncio levou os preços do petróleo, já em queda, a recuar ainda mais. A circulação ferroviária na linha do norte está cortada, no sentido Porto-Lisboa, na sequência de um acidente, mas os comboios circulam no sentido inverso. Informação confirmada à Mega pelas Infraestruturas de Portugal. O que é Mega por uma mulher morreu hoje atropelada por um comboio de mercadorias em Santarém. Mais de um terço dos estrangeiros em Portugal são brasileiros. De acordo com o INE, os cidadãos estrangeiros já representam 14% da população, o equivalente a cerca de 1 milhão e 600 mil pessoas. Os dados indicam ainda que Portugal nunca teve tantos residentes, são agora mais de 11 milhões e 400 mil. Em França, duas crianças foram encontradas mortas dentro de um carro no sul do país. O país está a atravessar uma onda de calor. As crianças, com 2 e 4 anos, estavam no interior do veículo da família e foram esquecidas.
0: Muito obrigada, Ana. Voltamos com mais Trend News a partir das 7 da tarde.
2: Amanhã está mais nublado, vai ser difícil encontrar sol, mas o calor continua presente. Braga e Coimbra com 35 graus de máximo, o Porto chega aos 25, Viseu aos 34, Aveiro aos 24, Lisboa aos 31, Évora aos 36 e Faro aos 29 graus Celsius.
3: Há quem tenha umas belíssimas festas de aniversário. Acho que vou ficar com um certo ciúmezinho, uma inveja, mas uma inveja saudável.
0: Shakira com Burna Boy agora.

0: Há de facto quem tenha festas de aniversário diferenciadas com uma qualidade superior. Não é o nosso caso. Eu nunca tive uma festa de anos assim.
1: Eu acho que também criou-se, entretanto, uma cultura de que festas de anos têm que ter catering à parte, têm que ter um photocall.
0: É um casamento,
1: ter...
0: não é?
1: Exato.
2: Ou melhor que um casamento. Aliás, o meu sonho sempre foi ter os mariachis entrarem pela uma quarta dentro, acordarem mais 8 da manhã com prenda de aniversário.
3: Pois. A sério?
2: Portanto, não sei se foi isso que aconteceu nessa belíssima festa. Mas espero que sim.
0: Mas a ti não foi, a festa não foi tua, Maria.
2: Pois não é,
1: mas
2: não
1: pode
2: foi.
1: Ficar para entretanto. Eu espero que quem direito esteja a ouvir.

0: Um mês de aniversários para além do meu. Também importante, é o aniversário do Cristianinho Júnior, filho de Cristiano Ronaldo.
1: Importantíssimo, e falávamos de festas de aniversário, porque pelos vistos agora só podem acontecer se tivermos um fotocolo onde tirar fotos com todos os familiares, tipo casamento, fotógrafo, videógrafo, catering.
2: Quase que falta um convite também selado com lacre.
1: Eu acho que já acontece, sim.
2: Pá, de aniversários, por amor de Deus.
0: É assim, quando és filho da Georgina Rodrigues e do Cristiano Ronaldo, eu percebo que haja um grande chinfrim, até porque aquilo era bastante informal. Eles estavam todos de pijama, meus queridos.
1: Pois, eu preciso que vocês me elucidem neste sentido, basicamente, porque eu não estou a par desta
0: aquilo,
1: festa.
0: Esta festa, a única coisa que eu vi desta festa foi, estavam todos na sala, inclusive a Georgina estava zero apraltada, estava bem básica.
1: Ah, então não foi uma festa para pessoas de fora?
0: Não.
2: Estavam os amigos dele.
0: Sim, estavam os amigos dele, exatamente, era aí que eu ia chegar. Depois, era um sofá grande, onde estavam todos os amigos dele, vestidos de fato de treino. Bastante casual, mas do nada, há aqui o fator surpresa, do nada, para celebrar este aniversário, eles iam estar a jogar PlayStation ou o que quer que seja, aparece os mariachi a tocar música mexicana.
3: E o Cristianinho faz aquela cara de, pronto, vieram os mariachis.
2: Agora não, vou ter que aturar isso.
1: Mas será que ele é fã de mariachis?
0: Não, ele fez carinha de, aí é que vergonha.
3: Yeah, eu acho que é private.
1: Os meus amigos agora.
0: Que vergonha.
2: Não, é que, supostamente, não é, por ser filho de Georgina e de Cristiano Ronaldo, pode ser, supostamente... corrigindo, vocês sabem. Podia ser a pessoa mais cool na escola, mas à pala destas brincadeiras dos pais.
0: Já não é.
2: Ah, vamos fazer aqui uma surpresa. Depois chega à escola e. Até tiveste de mariachi!
0: Na tua festa de aniversário.
3: Eu acho que é possível, mas ele pode tudo porque é filho do Cristiano Ronaldo. Mas eu tenho uma coisa a dizer. Não sei se isto está. Vocês estão a par disto, mas no fundo, Georgina copiou Maria Fellner, que já foi convidado, cala-te boca.
1: Ah.
3: E que com o seu colega Tiago Leitão, quando estavam em Erasmus, depois de uma noitaça no Rio.
0: Sim.
3: Ela, às 8 da manhã, chama mariachis para o quarto do Tiago e eles entram.
0: Então foi inspirado na Maria.
3: Yeah.
0: Certeza,
1: claro,
0: obviamente.
1: Sim. 100%.
0: Queria só destacar para vocês que não viram o vídeo, para ti que estás no carro e se calhar não viste, também um amigo do Cristianinho que o obriga a levantar-se enquanto os mariachis. Eu gostei dessa. Foi o Cristianinho que estava na sua.
1: Tem bons amigos então.
0: E o amigo diz: levanta-te, levanta-te. E eu gostei desse gesto de respeito do amigo do Cristianinho. Portanto, olha, é só pesquisar no TikTok. Cristiano Ronaldo,
2: agora vou
0: mariachi.
2: Ver.
1: Aniversário.
0: E vês este momento. Taylor Swift agora com Opal Light.
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0: verão, bom verão, é melhor.
1: Bom verão, feliz verão, não é bem estranho.
0: Não, é estranho, é. Tem que
2: bom
0: ser
2: feliz verão.
3: Bom verão.
4: Mas o que importa é que vocês, minhas queridas, verão Francisca Borges ao vivo.
0: Bem, tu estás on fire.
4: Eu estou cada uma, cada vez.
3: O cérebro cansado fica apurado.
0: Então queres tu dizer o que é que nós vamos ver? O que
4: vamos
0: nós verão?
4: Ver Francisca Borges ao vivo. Num concerto super especial na Warner.
2: Intimista.
4: Intimista.
1: Uhum. Quase só para nós.
4: E nós vamos estar lá a acompanhar. É que dia, Madalena Costa?
0: Quinta-feira, dia 25, a partir das 4 da tarde até às 8 da noite, vamos ter uma emissão especial em direto da Warner, que, por acaso não saberes, é uma editora em Portugal, que é a editora também de Francisca Borges. E a partir das 6 da tarde, provavelmente, vamos começar a ter um bocadinho de concerto. Vamos falar com a Francisca sobre o álbum que ela já lançou, que se chama Monomania. Portanto, vai ser uma semana recheada de coisas a acontecer aqui no Drive-In, portanto, bom, é acompanhar-se. Altar, é Francisca Borges na manhã.
2: Diz-me que está tudo bem.

0: Kelani, quem acabaste de ouvir, ela que vai estar num dos três dias da Afro Nation, é de 3 a 5 de julho, que acontece na Praia da Rocha, em Portimão. Uhum. Nós vamos lá estar, mas também muitos mais artistas.
1: Ah, pois, Burna Boy.

0: Não, mas estava aqui a pensar que é uma grande maneira de ir ao Afronation, é uma grande razão, é poderes daqui a uns anos estar a olhar para trás para o ano 2026 e pensar, ei, naquele ano e foi muito feliz.
1: Eu não percebi. Naquele ano.
0: Naquele ano e foi muito feliz.
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0: Alô Drive-In, finalmente assinei hoje, a escritura é oficial, sou dona de uma casa.
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1: E parabéns.
3: E parabéns, parabéns. Por essa conquista. Justin Bieber a chegar com o Speed Demon.
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0: São 7 da tarde em ponto. Vamos mais uma vez às Trend News com Ana Catarina André. Olá, Ana.
1: Olá, boa tarde. Os bancos nunca tinham emprestado tanto dinheiro para a compra de casa. Em 2025 foram feitos, em média, mais de 11 mil contratos de crédito à habitação por mês. São mais 11,5% do que em 2024. O valor médio mensal concedido rondou os 2 mil milhões de euros, mais 34,9% do que no ano anterior. São dados do Banco de Portugal, divulgados hoje. O Ministro da Presidência diz que os dados sobre a população em Portugal mostram que as autorizações de residência estabilizaram. De acordo com dados divulgados hoje pelo INE, os estrangeiros representam 14% da população. São mais de 1,5 milhão de imigrantes. António Leitão Amar entende que os números estariam descontrolados se não fossem as medidas tomadas pelo governo da AD. Há mais um alerta de burla. Desta vez envolve telefonemas, aparentemente da PayPal, que informa os utilizadores desta aplicação de pagamentos online de compras suspeitas que na realidade nunca aconteceram. O Gabinete de Cibercrime da Procuradoria-Geral da República avisa que o contacto é feito sempre por telefone e em inglês e é para ignorar sem dar qualquer tipo de informação. Messi já é o melhor marcador de sempre em Mundiais de Futebol. Na última hora, o jogador argentino marcou o 17º gol na competição, destronando o alemão Miroslav Klose.
0: Muito obrigada, Ana. As Trend News voltam amanhã a partir das 7 da manhã.
2: Amanhã está mais nublado, mas o protetor continua a ser importante. É, na verdade, nestes dias que ficamos mais queimadinhos sem nos apercebermos. Braga e Coimbra com 35 graus de máxima, o Porto chega aos 25, Viseu aos 34, Aveiro aos 24, Lisboa aos 31, Évora aos 36 e Faro aos 29 graus Celsius.
0: Ed Sheeran com Azizam agora na Mega Hits.

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0: Desde a tarde, festa aniversário de Ronaldinho. Não, de. Como é? Cristianinho Júnior.
1: Cristianinho,
0: exatamente. Portanto, agora vamos falar das nossas idas tuas também. 968-689-229, aquelas que foram memoráveis, ou se calhar as dos amigos é que eram memoráveis.
2: Eu não sei quanto a vocês, eu não sei se vocês se lembram, mas eu em minha casa tenho uma rampa de relva.
0: Sim.
2: Para descer de piso. E eu lembrei-me de ir buscar a capa da piscina.
1: Ah!
2: Sabonete. E água, liguei a mangueira, eu fiz o aquashow.
1: Ninguém partiu a perna?
2: Raspámos-nos todos no muro. Rasgámos a pele toda. Mas, foi de facto, eu acho que fazia 15 ou 16 anos.
3: Ah, já tinha
2: e foi super divertido.
1: Opa, eu lembro-me, mas isto foi por consequência de uma prenda que me foi oferecida. Já não sei que idade é que tinha, mas ofereceram-me uma daquelas motas em ponto pequeno que andam mesmo, sabem?
2: Ah,
1: com gasolina, com tudo e mais alguma coisa. E eu lembro-me da primeira coisa que eu fiz foi. Desci as duas rampas de minha casa, por lá em cima, e só parei no portão e abri a cabeça.
0: Mas,
1: mas eu gostei tanto de descer as duas rampas que lembro-me de não me doer, daquilo estar cheio de sangue. E da minha mãe estar a olhar para mim e dizer: ai, a minha menina! E eu, ai, que fixe, eu quero ir outra vez!
3: Como é que nós viemos aqui parar? De repente, eu sou um caos.
2: Não, então, mas essas não, festas mas eram as melhores, as mais divertidas.
1: Boas memórias que eu tenho.
0: As minhas eram sempre caóticas, mas eu já partilho a seguir.
3: Bora.
0: E tu também, Francisco.
3: Para
0: ti, 968-689.

0: Are you coming in or what?
1: Eu não sei se vocês concordam comigo, mas
2: vamos
1: as
2: ver,
1: festas
2: Madalena.
1: De aniversário que era possível fazer em casa eram sempre muito melhores do que... Exceto quando eras muito, muito criança.
2: Sim.
1: Ias para os brincaquis e para o feijão verde e para todo lado. Mas
2: ai,
1: de resto, a partir
2: Marta
1: de...
2: Marta Taca do Norte, atenção.
1: A partir de certo momento e a partir de certa altura, e com certa idade, eu acho que as mais giras era quando as pessoas tinham casas para ir e fazer tudo e mais alguma coisa. Era o meu caso. Eu senti que os meus amigos ansiavam sempre o meu aniversário porque...
3: Iam para a piscina.
1: Iam para a piscina, iam para uma casa que tinham comida à borda, onde tínhamos de estar para ir para um restaurante gastar dinheiro, ou 30 ou 25
4: claro.
1: Euros. Só que havia sempre um problema nas minhas festas de aniversário. A minha mãe é obcecada por catos. Minha mãe tem uma fileira para aí de 10 catos no jardim. E é muito giro ter um jardim porque, pessoalmente, os homens gostam muito de jogar à bola nas festas de aniversário. E todos os anos, as bolas que eles traziam rebentavam graças aos catos. A minha mãe ficava chateada, eles ficavam chateados.
2: Ah, a tua mãe ficava chateada, porque estragavam os catos.
1: O jardim também ficava estragado.
2: Ai,
1: não
2: Deus.
1: Era só as bolas, era tudo.
2: Então era proibir o futebol só.
1: E a minha mãe, a partir de certa altura, proibiu completamente a jogada de futebol nas festas de aniversário.
2: Eu concordo, eu acho que se fosse a tua mãe faria o mesmo.
1: Faria
2: e quando
1: mesmo.
2: For mãe e tiver uma fileira de catos,
1: não
2: vou
1: vais deixar.
2: Proibir bolas de entrarem em minha casa.
1: Pronto, olha, 968-689-229, partilha connosco também. The Second Voice, Let Me Be, a chegar à Mega Hits.

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0: às 8 da noite. Ou seja bem-vindo ao Lugar às Novas. A banda que estás a ouvir, UCB, celebra 30 anos e Lizzo juntou-se à festa com a sua versão da música chamada Sexy Ladies.
1: Antes de ser famosa no mundo da música, usava o seu Instagram como um blog de comida chamado Lizzo Beating. Desde aí, nunca mudou.
2: Isto na altura foi um grande move, porque ela explicou que foi uma forma de comer de graça. Pensou em tudo, agora está na música.
3: Faz parte do seu novo álbum que saiu este mês. O nome não se deve dizer, mas começa com um B e acaba em Tchim,
0: que é o que, Maria?
2: Bitch.
0: É Sexy Ladies, Lizzo, não é?

0: Eu acho que nós devíamos assinar uma mega petição para Rihanna vir ao Rock in Rio 2028.
1: Eu acho que sim, e sei onde é que vou buscar dinheiro para comprar bilhetes.
0: Ah, eu só que era para pagar a Rihanna, mas eu já tinha dito que caralho não ia conseguir.
1: Mas pode ser parte. Imagina, eu, se ganhasse o grandioso jogo da mala, voluntariava-me para dar este dinheiro para trazer a Rihanna.
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0: 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Stay, if you wanna dance, mal.

0: segunda-feira, bom regresso a casa. Espero que já tenhas recuperado o teu fim de semana de Rock in Rio Lisboa. Nós estamos em processo de recuperação ainda.
1: Eu acho que amanhã já voltamos com mais 25% de bateria. Vá.
0: Não, amanhã já estamos a 100. Vamos ter uma boa noite de sono, vá.
2: É verdade. Hoje vamos dormir. Hoje...
1: Esse mesmo que acabaste de fazer 25 anos.
2: Ninguém vai jantar fora, ouviram?
3: Não.
2: Tudo para a cama.
0: Até porque amanhã vai ser um dia muito emocional também, porque joga Portugal. Onde é que vocês vão andar, meus meninos?
3: Santos.
2: Em Santos.
3: Eu e Maria, contra o mundo.

0: connosco Matilde Prata e Zé Vida. Uma segunda-feira um pouco difícil para quem esteve no Rock in Rio de Lisboa este fim de semana.
1: Mas muito animados, com muita coisa para contar destes dois dias. E por isso mesmo, já a seguir atacamos o nosso Scroll da Noite, que tem não só Rock in Rio, mas também novidades do mundo do futebol.
0: E amores e desamores do mundo do futebol. Primeiro, ouve-se Ana Sparrow agora, Material Lover, música nova na Mega.

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1: Artista que fez parte do DJ set de Zé Vida neste Rock in Rio Lisboa. Verdade ou mentira?
2: É verdade.
1: Vamos lá ver se ele vai estar neste scroll da noite. Haven't you heard I'm the
2: 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Não temos Lady Gaga, mas temos uma das artistas que passou não pelo meu DJ set. Quer dizer, na verdade até
1: eu
2: passou
1: também.
2: Eu acho
1: que também. Até passou.
2: Katy Perry foi headliner de sábado do primeiro fim de semana de Rock in Rio, realizado com muito sucesso no Parque Tejo, e foi provar o famoso pastel de nata.
1: Ah, então inovador. Estou a brincar. Não mais é? Inovador era, era se tivesse levado o pastel de nata para cima do palco.
2: Olha, hoje muita piada foi ao vídeo que ela meteu no Instagram.
1: Ah, eu vi do ah, está ali, tá ali o oceano.
2: E era o Rio Tejo.
1: É verdade, sim, senhora. Coitadinha, ela também não pode saber tudo. Ela já teve de dar muito para aquele concerto acontecer, que enfim...
2: É verdade.
1: Exige muito dela.
2: Demasiado até.
1: Exatamente. Quem também passou pelo palco mundo foram os Linkin Park. O regresso a Portugal depois de 12 anos, claramente não desiludiu o Portinho, mas o Parque Tejo cheio. E eu acho que nós podemos dizer que a nova vocalista da banda está mais do que aprovada pelos portugueses.
2: Aprovadíssima. Uma rockstar da cabeça aos pés. Do palco mundo para o Mundial temos novidades. O segundo jogo de Cabo Verde, que também podemos assistir diretamente do recinto Rock in Rio Lisboa, foi um empate contra o Uruguai. Matilde, eu vi o primeiro gol de Cabo Verde, o 1-0, e eu vi a loucura que ficou naquele recinto.
1: Foi. Ai, não
2: e
1: vi.
2: O vozinho a festejar também.
1: Olha, sobre o vozinho, nós vamos falar sobre isso daqui a pouco, porque eu tenho novidades sobre esse grande jogador.
2: Ok.
1: Há que relembrar também ainda, a propósito do Mundial, Inês Aguiar, parece que ela e Guiocares estão de volta. Ou pelo menos ela foi vista nas bancadas do estádio em Houston, parece que a relação com Guiocares, pronto, à partida continuará firme. E mesmo assim, a Suécia perdeu contra os Países Baixos.
2: Oh.
1: O apoio de Inês Aguiar não serviu.
2: O amuleto da sorte português. Passando para perdas que nos deixam felizes, perdas de preços.
1: Oh. É tudo que eu quero ouvir.
2: Os preços dos combustíveis baixaram hoje, uma descida de 12 cêntimos no gasóleo e 6 cêntimos na gasolina. Portanto, aproveita e vai atestar.
1: É a partir de hoje que podes pôr gasolina e gasóleo e pesar um bocadinho menos na carteira. Bela Kay agora.

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1: Música portuguesa com o Gama na Mega Hits. Acabaste de ouvir esta Borboletas, que é que nós vamos ter bastante daqui a um mesinho na Praia da Rogem Portimão.
2: Ui, eu já sinto. Na verdade, Matilde, é daqui a muito menos tempo.
1: Pois é, daqui a duas semanas.
2: Duas semaninhas. Pois. Estamos em Portimão para mais uma edição de Afro Nation. E se tu queres ir com a Mega Hits assim um bocadinho mais barato e ficares desse lado, que nós temos aqui uma surpresa para ti.
1: Sabes aqueles códigos de desconto de Inês 10 no Instagram? Temos um parecido que te pode dar um grande acesso até à Afro Nation. Primeiro, o 19 de Mike Towers na Mega Hits.

0: Olha, é que há-se para dizer, vai ser o Burna Nation, como ele costuma fazer.
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0: Maravilha, a Mega Hits garante-te mesmo os melhores festivais. Já a seguir há Ravin Lanay para ouvir.
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0: noite ao som da Maggie Hughes connosco, Matilde Prates é Vida. Nesta segunda-feira que pode estar um bocadinho intensa, aliás, para ti que estiveste no Rock in Rio Lisboa este fim de semana. Foi no fundo meio país.
1: Foi meio país e naquele cavalinho, então eu acredito que devia estar mesmo um país inteiro, porque eu nunca vi tanta gente aos pinotes.
0: Calma, que ele cumpriu. Ele fez mesmo o maior cavalinho do mundo para veres isto acontecer, Maggie Hughes Instagram e Maggie Hughes TikTok. Há pouco prometi-te, aliás, da vida, que íamos falar de vozinha.
1: Do quê? Da minha avó?
0: Não, do guarda-redes de Cabo Verde, que obviamente

0: São um esquelema. No meio de tudo eu só tinha pena porque eles estavam de manga comprida e um calor desgraçado lá fora.
1: Mas olha, eu acho que aquilo era tudo intencional. Eles estavam meio a prever que iam aquecer o público do Rock in Rio.
0: Exatamente.
1: Eles foram o grande concerto de abertura do Palco Mundo.
0: É verdade, sim senhora. E quem está também numa grande episódio, aliás, do Cala-te Boca da Mega Hit, são as manas patrocínio, depois de toda a azáfama em torno da série.
1: É verdade, elas passaram por aqui na semana passada. Já podes ver esse episódio no nosso canal do YouTube. Enquanto não vês, vamos ouvir por aqui se calhar um bocadinho.
0: Ok.
1: Continuas a trabalhar com a Notable, certo?
0: Continuo.
1: E como é que está a relação com a agência?
2: Olha, na verdade, melhor que nunca, porque no final das contas isto aproximou-nos.
0: Uhum. Ok.
2: Tanto eu como a Inês Mendes da Silva e todas as minhas irmãs odiadoras são agenciadas pela Notable e tivemos que criar aqui ferramentas de proteção e de segurança que, no fundo, unem as pessoas, não é? Quando te agarras ao barco e tentas superar junto um trauma,
0: claro,
2: seja financeiro, seja uma traição, o que quer que seja, as pessoas que são lesadas unem-se um bocadinho na dor.
0: É verdade, sim senhora, não mentiram. Tens o episódio completo deste Cala-te Boca no nosso canal do YouTube. Quanto aos Cala-te Bocas que aconteceram ao vivo do Rock in Rio Lisboa. Bom,
1: isso
0: vamos ter de falar
1: é
0: sobre isso depois.
1: Outra história.
0: Exatamente. Há mais de 90 minutos de música sem parar a caminho da Mega Hits e também tudo sobre o Vozinha, os guarda-redes de Cabo Verde, que já tem muitos mais seguidores do que muitas pessoas que tu acompanhas. Gracie Abrams, já seguir isto.
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0: álbum de Madonna que sai no dia 3 de julho, portanto já faltou mais, já estamos em contagem decrescente.
1: Antes disso, estamos em contagem decrescente também para o próximo jogo de Portugal no Mundial.
0: É já amanhã, às 6 da tarde.
1: Mas mesmo assim eu acho que Portugal não está a ser a grande estrela deste Mundial. A
0: Vozinha.
1: Todos podemos concordar que é o Vozinha.
0: O homem, tu já tens noção da quantidade de seguidores que ele tem? Ele tem mais seguidores do que muitas pessoas, eu estive a ver isto. Ele tem mais seguidores do que Bill Gates, do que Roger Federer, do que Tate McRae, Luís Figo e ainda Frank Ocean, MC Cabelinho. Bem, é uma loucura. E João Félix também.
1: É uma estrela global o nosso Vozinha.
0: Completamente. Portanto, já sabes, acompanha não só a estrela global deste Mundial, mas também o nosso país que joga amanhã às 6 da tarde. Até lá, esta colaboração de sonho que junta Madonna e Sabrina Carpenter. Bring Your Love na Make It Sense.

0: com o Bispo e o Ivandro. E atenção, é em território português que vamos ter um grande artista de funk brasileiro.
1: MC Livinho.
0: Ora bem.
1: Olha, eu tenho muita pena que não consegui ver o MC Livinho no ano passado quando ele andou por aqui, mas este ano posso ir vê-lo à Alcobaça. Ele vai atuar com a Mega Hits no próximo dia 10 de julho e para saberes mais é passares por megahits.fm.
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1: Oh, yes.
0: Amanhã é o segundo jogo de Portugal no Mundial às 6 da tarde e portanto vamos celebrar com uma música oficial do Mundial deste ano.

0: da noite ao som da Mega Hits, depois de um fim de semana intensivo de Rock in Rio Lisboa, estás comigo, Matilde Prata e Zé Vida.
1: Hello.
0: E Zé Vida, atenção, eu descobri a forma de ganhar dinheiro no Rock in Rio Lisboa.
1: Como?
0: Sabes apanhar coisinhas do chão?
1: Sim.
0: Pode valer muito.

0: Jay, e na verdade a música que ele lançou. Acabaste de ouvir Price Tag na Mega Hits. Quando estás comigo, Matilde Prata, e também Zé Vida, dois grandes artistas da tua praça, não é verdade?
1: Isto porque estivemos a fazer Cala-te Boca ao vivo pelo palco digital do Rock in Rio de Lisboa.
0: Tu também um DJ set, bastante maravilhoso.
1: Mas para além de darmos espetáculos, damos-te dicas também para sobreviveres assim um bocadinho melhor financeiramente num festival de verão.
0: É verdade, sim senhora. Isto porque uma alma muito inteligente partilhou um TikTok nas últimas horas, onde ele apanhou uma série de garrafas de água do chão e pôs no contentor da volta.
1: Ah, estás a gozar.
0: Estava no Rock in Rio Lisboa.
1: As garrafas perdidas do festival.
0: Quanto dinheiro é que ele fez?
1: Quanto? 10€?
0: Também calma.
1: Ah, então.
0: Ele pôs para aí umas, sei lá, 10 garrafas, digo eu, ou
1: então
0: mais.
1: Deve-te ganhar 1€.
0: 1,70€. Mas não. Olha, não.
1: Nossa,
0: não,
1: que fortuna.
0: Não vais falar com esse estudante. Porque...
1: Claro que vou, Matilde.
0: Não podes, porque são 2€. Hoje em dia 2€ paga muita coisa.
1: O quê?
0: 2 cafés, por exemplo.
1: Ou onde? Só se for aqui na máquina da imprensa. Ai, da imprensa, da empresa.
0: Olha, mas a verdade é que isto levanta aqui temas para conseguires poupar um bocadinho mais dinheiro nos festivais, porque a verdade é que as coisas por lá são caras. Primeiramente é ires para lá comido.
1: Exatamente. Mermita.
0: Mermita.
1: Ou seja, vais até ao sítio onde tu tens que ir, preparas uns wraps, uns pãezinhos de leite, umas sandochas.
0: Bebes muita água para enganares o estômago.
1: Ah, e não só, porque
0: não
1: é
0: só.
1: Um festival ao sol, portanto bebe muita água, ponto, sim. Olha, mas uma coisa muito boa também é apanhar os shuttles do Rock in Rio.
0: Ah, sim,
1: porque assim ninguém está a falar sobre isto, mas o Rock in Rio tem uma rede de transportes que leva todas as pessoas até à porta do recinto.
0: É verdade,
1: sim,
0: senhora.
1: E para voltar, exatamente a mesma coisa, portanto não vale a pena estares a gastar dinheiro em transportes de um lado para o outro, em táxis, TVDs, não vale mesmo a pena.
0: E depois também podes ter sempre aquele de não comes durante o dia, não é? Não comes durante o dia todo, mas espera até à hora mais tardia para comer e vais com a maior lata do mundo perguntar se sobraram alguns hambúrgueres.
1: Olha,
0: ou batatinhas fritas.
1: Todas as dicas que a Matilde está a dar é para ignorar, meter num saco e despejar no ecopolo.
0: Já a seguir vamos até... Olha, a ver se fazes dinheiro com elas. Já a seguir vamos até ao lugar às novas de hoje. Primeiro a Olivia Dinho.

0: ter Lizzo de volta. Ela lançou um novo álbum, Bitch, no passado dia 5 de junho, e uma dessas músicas está no lugar às novas de hoje, chama-se Sexy Ladies e fala precisamente sobre confiança e amor próprio.
1: Maravilha, é isso que nós gostamos. É a Lizzo no lugar às novas de hoje.

0: E é com Prosper e Clooney que nos despedimos hoje. Eu sou a Matilde Prata, comigo também
1: Zé Vida.
0: E voltamos oficialmente amanhã, terça-feira, a partir das 8 da noite.
1: Se por acaso hoje de manhã não estiveste atento à Mega Hits, tivemos o Plutónio em estúdio com o Snooze para contar uma novidade. E se quiseres saber, é passar por Mega Hits Instagram.
0: Já a seguir à Harry Styles, nós voltamos amanhã. Beijinhos.
1: Beijo.
0: Bom regresso a casa com a Mega. 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